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1: 9:43.
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0: 10 horas.
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0: 10:30.
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1: 2:40.
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3 horas, 25 minutos.

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Conferindo, agora são 5 horas, temperatura de 16 graus. 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

0: Senhor, no silêncio deste dia que amanhece, venho pedir-te a paz, a sabedoria, a força. Quero olhar hoje o mundo com os olhos cheios de amor, ser paciente, compreensivo, manso e prudente, ver além das aparências teus filhos como tu mesmo os vês e não ver senão o bem em cada um. Fecha os meus ouvidos a toda calúnia, guarda minha língua de toda maldade, que só de bênção se encha o meu espírito. Que eu seja tão bondoso e alegre que todos quantos se achegarem a mim sintam a tua presença. Reveste-me de tua beleza, Senhor, e que no decurso deste dia eu não te ofenda e que eu te revele a todos. Amém.
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2: Alegria que damos início ao nosso programa.

0: Vem aí, Ederson Knirsch.
1: Ok, cheguei. Bom dia, mais uma vez. Bom dia. Vamos lá, meu povo, a partir de agora e até às 7. 2 horas de bom de alto astral. Amanhecer da segunda-feira, 3 do mês de agosto de 2026. A fase da lua é minguante. Hoje, dia do tintureiro, dia do capoeirista, dia de Santa Lídia, dia do fim da censura no Brasil. 5 e 4. Teu recado, tua participação, mensagens de texto via WhatsApp. 374.

3242-1090. Vamos nos organizando para o dia, para a semana que vai se abrindo. E enquanto preparas o teu chimarrão ou então o teu cafezinho, te convido a escutar uma música e outra. Vamos começando ao som da banda 0800, num oferecimento da Heller Escavações, Transportes e Terraplanagem, Mega Metalúrgica, Paiola Agropecuária Caça e Pesca, Grupo São Pedro, Restaurante Paradouro Serrano, Conexão Zen, Piquete, Tradição e Querência, Cressol, Fábio Salgaderia e Confeitaria, Erva Mate Macedo,

Acordar cedinho é bom, é muito bom. Alô, você da área da saúde, bom dia. Alô, plantonistas. Pra quem pelo simples prazer de acordar cedinho. O amigão das madrugadas vai te fazendo companhia. Convite feito. Vamos aos recados de quem aqui já manifestou no seu alô, no seu bom dia. Amiga Edevônia, no Passa Sete. O novo dia não chega apenas para marcar o tempo. Ele chega como um presente de Deus, trazendo consigo novas oportunidades. Muito obrigado por nos acompanhar. Seja um ótimo lindo.

5:12. Vamos a mais recadinhos na telinha. Pintou!

na escuta, Ilonia Boêmia Agudo. Em mais uma semana que se abre, seja com esperança, fé, acima de tudo, gratidão. Rosena em Albardão, Rio Pardo, bom dia. Sebastião, grato pela tua audiência. Rosa Lourdes de Barros, Antônio Alair Fernandes, Josemar Silveira, o amigo Valderez. Bom dia, rumo à nossa cidade, é? Bem-vindo a Sobradinho. 5:13, 5:13. Tá bom pra viajar, hoje tá ótimo, tá aberto. Sem neblina, provavelmente. No dia de hoje, reserva sol entre nuvens. E para os demais dias, amanhã também é de tempo bom. Agora na quarta-feira já tem chance da instabilidade novamente nos alcançar. Quarta e quinta. 5:14, 5:14. O amigão das madrugadas vem chegando para mais. Vamos bem aproveitando cada instante. E a banda Muni é a banda

Vamos embalando o começo da semana. Agora são 5 horas e 17 minutos, 5 e 17. Aqui, Jacuí, alto astral. Temperatura lá em cima para esta época do ano, 16,5. Bom dia, bom dia. Tem mais, tem na telinha? Vamos às mensagens. Recado que não chega. Da Andiara. Oi, Andiara, foi a sortuda pelo que eu vi aqui do pique da Jacuí da semana que passou, né? Parabéns, valeu, arriscou, participou e ganhou. Andiara, Hélio, Isaac e também o Vitor. Quem mais sintonizou? Elza, Conrad Wagner e o José. Bom dia, bom dia. Alô, Orlando, bom dia, Maria. Alô, Edi, em Ibarama. Longe ou perto, vai dando Jacuí no teu rádio. Bom, muito bom estar com você. Mensagens de texto ou então mensagem de áudio, né? No 3742-1090. É você quem vai interagindo com a gente. Banda Munique. Alô, Marcia Loini, em Linha Boêmia Agudo.

trilha no ar. Bora, moçada! Hoje recomeça novamente o período escolar. O segundo semestre, para quem precisa se deslocar, tomando como iniciativa o conteúdo preparado sempre, ou seja, conteúdo ou então, para quem se prepara para o transporte escolar que cedinho chega na sua localidade. 5:22, 5:22, aqui Jacuí. É hora de mais música. Música é motivação, é alegria. Vamos lá então, enquanto tu preparas o teu chima, se é que ainda tá na cama, vai lá, levanta. Dá um trato nesse corpício, um chimarrão ou então um cafezinho e uma boa música. Agora são 5:23, 5:23, uma valsa bonita, daqueles bons tempos.

0: Alô, vovô e vovó, bom dia, essa é daquelas. Bem compassada, boa pra se dançar, relembrando os bons tempos de bailes, bailes de casais, hein? Que saudades, por isso é nostálgica, canções que marcaram uma determinada época da vida. 5:26. Alô, Odir, de Linha das Pedras, Agudo. Iniciando os trabalhos no transporte escolar. É bem verdade. De volta, bem-vindo. Que Deus abençoe a todos vocês, amigos, amigas do transporte escolar. Tem mais em Novo São Paulo, Agudo. Vamos dar um bom dia a Luana, Oneide, Taene. Logo mais às 5:40. Pro colégio, na Picada do Rio, é? Lá na 7 de setembro. Que bom. Valeu, Taene. Bom dia, bom estudo, bom proveito. Lá eu cursei parte da minha sexta série. Valeu, um carinho especial para todos vocês, amigos e amigas, do colégio 7 de setembro. Arnildo Beck, no Uruguai, em mais um começo de dia. Ótima semana. 5:27. Para um breve intervalo e daqui a pouquinho tem mais.
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Sem demora já clarei o dia. Os dias estão ficando mais longos. Até é possível arriscar dizendo que há um clima primaveril no ar. 5h29, a hora vai passando, 5h29, a temperatura em 16,5 graus. 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Alô, Loi, alô, Leoni, já um belo chimarrão preparado e curtindo agora o som dos atuais. Alô, ouvintes de Sítio Alto, Arroio do Tigre, bom dia.

0: 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Rainha.
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0: 5:40, bom dia,

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Vambora, vambora, tá mais do que na hora com bom chimarrão. Ou então com teu cafezinho ou cafezão. O amigão das madrugadas vai te fazendo companhia. Segunda-feira, 3 do mês de agosto. Tempere a gosto seu dia e bora começar bem! Cinco horas e 41 minutos, 5:41. Vamos dar um bom dia ao Célio Mundo, no Cerro Preto, Ibarama. Alô, Célio, alô, Terezinha. Um alô extensivo para toda a família, os ouvintes da localidade. 5:41. Como é bom acordar cedinho, com mais tempo vai se organizando para o seu dia a dia.

Dentre os recadinhos, a música, vamos conferindo para mais. É hora de Rogério Magrão e banda. Rogério Magrão e na canção Chá de Amor.

swing na pegada RMB Chá de Amor. Olha a hora, são 5 horas e 45 minutos. 5h45, teu chima tá bom, é? Leve, solto. Tá bom. Bom proveito, bom dia. 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Avante, meus caros, tá na hora boa. 14 minutos, nem mais 14, 13 minutos para 6. Repete aí, 13 para 6. 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Alô, meu caro Adilson Kautzmann, retornando ao transporte escolar hoje também, é? Bom dia, bom dia. Alô, Marquinhos da Saúde, alô, Márcio. Alô, Pingo, bom dia, bom dia. Quão importante é a gente já cedinho se organizar e multiplicar as coisas boas que nós entendemos como sendo indispensáveis para o nosso bem viver pessoal, familiar ou social. 5h48. É hora de mais música. Vem chegando Terceira Dimensão.

Alexandre Marques, bom dia, meu caro. Seja uma excelente semana, uma ótima segunda-feira. 5h52, aqui Jacuí, Alto Astral. Vamos relembrar do sucesso Banda Chaimon. Vou te amar eternamente.

0: 5h54.
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0: Aqui, o amigão das madrugadas, te fazendo companhia.
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0: Convidando para participação com mensagens de texto. Ou então, se você estiver no trecho, não pode escrever mensagem, aperte no microfone e mande a sua mensagem de áudio. 3742-1090. Bora! É isso aí!

bom acordar cedinho, só não dá espaço pro sono que ele te domina de novo, é? Você acaba cochilando, pra quem acordou, mas no modo avião, ei, trem, acorda de vez, levanta, vai dando jeito na vida, enquanto pra mais música, Karine Schaubanda e Schauberger. 4 minutos pra 6, 16 graus de temperatura.

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0: com um bom chimarrão, ou então com um cafezinho, vai apreciando esse começo de dia, segunda-feira, 3 do mês de agosto.
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O tempo ama o amigo e na angústia nasce o irmão. Está em Provérbios 17, no versículo 17. Com a colaboração do amigo, professor, teólogo, Cláudio Antônio Wetzfalen. Vivemos em um tempo em que é fácil acumular contatos, seguidores, conhecidos. Entretanto, a palavra de Deus nos lembra que a verdadeira amizade não é medida pela quantidade de pessoas ao nosso redor, mas pela fidelidade demonstrada nos momentos mais difíceis da vida. O sábio de Provérbios afirma que o verdadeiro amigo ama em todo o tempo, mas é na adversidade que esse amor se revela de maneira ainda mais profunda, transformando-se em cuidado fraternal. Essa verdade pode ser vista na história de Ruth e Noemi. Depois da morte de seus maridos, Noemi decidiu voltar para sua terra, acreditando que sua nora seguiria seu próprio caminho. No entanto, Ruth fez uma das mais belas demonstrações de fidelidade registradas nas Escrituras. Onde quer que fores, irei eu. Onde quer que pousares, ali pousarei. O teu povo será o meu povo, o teu Deus será o meu Deus. Está em Ruth 1, no versículo 16. Ruth permaneceu ao lado de Noemi quando tudo parecia perdido. Sua amizade não foi construída sobre interesses, mas sobre o amor, compromisso, confiança no Senhor. Naquele tempo de angústia, Ruth tornou-se mais do que uma nora, tornou-se uma verdadeira irmã. Essa história nos conduz ao coração dos ensinamentos do cristianismo. Deus manifesta seu cuidado por meio de pessoas que, como Ele, nos serve através da família, da igreja, da comunidade cristã. Também nos fortalece por meio de amigos que compartilham nossas alegrias e carregam conosco os fardos da vida. A amizade cristã é uma expressão da vocação dada por Deus para servir ao próximo com amor. Mas existe um amigo que vai além de qualquer amizade humana. Jesus Cristo declarou aos seus discípulos: já não vos chamo servos, mas tenho-vos chamado amigos. Está lá em João 15, no versículo 15. Esse amor alcançou sua maior expressão na cruz. Enquanto nós ainda éramos pecadores, Cristo entregou sua própria vida por nós. Ele não nos abandonou em nossa angústia, mas assumiu nossa culpa, venceu o pecado e a morte e nos reconciliou com o Pai. Essa é a amizade perfeita, marcada pelo sacrifício e pela graça. Por isso, o cristão é chamado não apenas a agradecer amigos que Deus lhe concede, mas também a ser esse amigo para os outros. Em um mundo marcado pelo individualismo e pela indiferença, somos convidados a ouvir, acolher, encorajar, orar e caminhar ao lado daqueles que sofrem. Muitas vezes, Deus responde à oração de algum ou de alguém, usando justamente a presença de um irmão em Cristo. Ao final, talvez hoje ainda exista alguém perto de você enfrentando uma luta silenciosa. Uma palavra de esperança, uma visita, uma oração ou um simples gesto de carinho podem revelar o amor de Deus de maneira poderosa. Ele continua presente por meio da sua palavra, dos sacramentos, da comunhão da igreja, sustentando seu povo com um amor fiel. Que o Senhor faça de nós amigos que refletem o amor de Cristo, permanecendo presentes não apenas nos dias de alegria, mas especialmente

0: nos dias de sofrimento, testemunhando a graça daquele que nunca nos abandona. 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
0: Oi, minha lindeza. Bom dia, criançada. Bom dia, família Jacuí. 3 do mês de agosto de 2026. Temperatura de 16 graus, 89% a umidade relativa do ar. 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Seis horas, 9 minutos, 6:09, temperatura de 16 graus.
3: No palco dos atuais.

No palco dos atuais, por ti, Maria. Olha a hora, 6:12. Não perde horário, não. Repita comigo, 6:12. Vai aproveitando, vem o teu começo de dia, segunda-feira. Sim, hoje já é 3 do mês de agosto. Aqui, Jacuí, Alto Astral no Ar, parceria, Paiola Agropecuária Cacique.

trem bom, bom demais. Alô, Lino Papes, Maria Cristina, gostei de ver. Saboreando o chimarrão e o pacote da erva mate Macedo ao lado. Bonita, verdinha, chimarrão gordo. Bom, muito bom, equilibrado. Quem mais? Sintonizando, desejando uma excelente semana. Oi, Cissa. Bom dia pra Ju, que também já nos acompanha. A Rosane. A Nega, deixando carinho pra o Netinho. Tá grandão. Que legal. Quem mais sintonizou? Cleiton Capelete, voltando ao trabalho, Cleiton. Bom retorno, bom dia, bom dia. E a dona patroa já acordou? Alô, Leonara, tá na hora boa. Chimarrão ou cafezinho. Alô, Luciano, alô, Karina. Dirceu e a família Miller lá no Tabunzinho. E as mudas de fumo bem bonitas, hã? Agora com esse calor, então, elas estouram. Tá desmanchando mais um topetudo na sintonia também. Maria.

6:16, saindo pra rachar lenha lá no amigo Tony, no Pitingal. Alô, Fernando, vambora, esse cara é guerreiro. Enquanto, vai você também se organizando para o seu dia.

6:17, agora 6:17. Vamos pra música. É hora de ouvirmos Corpo e Alma. Corpo e Alma tem muitas cachacas, né? Alguém que pediu aí, ei, toca uma cachaca pra gente. Diga quando, Corpo e Alma.

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1: 37421090. Você também pode mandar o seu bom dia. O amigão das madrugadas aqui segue comunicando entre um chimarrão e outro aí, ou a quem prefira aquele cafezinho, né? Diz aí, Maria Luísa.
2: Exatamente, menino. Tá na hora de tomar o café.
1: Alô, garotada que vai pro colégio. Conteúdo preparado, material preparado. Conteúdo, creio que a partir de hoje, não é mesmo? Vamos aproveitar esse dia bonito. Hoje, amanhã, quarta, quinta, já tem previsão de chuva de novo e vai cair um pouquinho a temperatura. Afinal, o que é atípico é esses dias de calor que agora tem se manifestado. Vamos cumprimentando a mais ouvintes, Rejane Lombalto e Barama. Bom dia para a filha que está indo para Vale do Sol estudar na escola da família agrícola. Que orgulho para a família. Seja um bom proveito. Há de prosperar nessa busca em aprimorar, ampliando o conhecimento, adquirindo experiências. Tem um colorado de plantão tomando um bom chimarrão. Alô, Robson Vanzen. Bom dia, grato pela companhia. Também do Roque Rodrigues. São uma amostra daqueles tantos ouvintes nessa hora da manhã. Chimarrão, chazinho, um café. Alguns, tá tudo bem, tá? Na lida campeira, quem sabe? Enquanto o dia vai clareando, já tá bonito, né? Tá ótimo. Alô, amigos da construção. Vai ser bem proveitoso. 6h22, a hora vai passando, 6h22. 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Agora 6h24. Seja uma abençoada semana também para você. Valeu, Eliane. Alô, Thiago. Marciano Wagner. Alô, meu querido. Como está você? Tudo bem? Bom dia, bom dia. Que Deus esteja conosco a todo e todo momento. Que estejamos protegidos, guardados pelo seu amor. Que a luz maior traga a certeza de um bom caminho. E com o coração carregado de esperança, de coragem, possamos ter um ótimo dia, um início de mês maravilhoso. E como sendo meu repórter estradeiro, diz ele, tá tudo certo, tudo limpo. Bora lá então, sem neblina, ótimo. Boa viagem, bom dia. História de amor. Danúbio Azul canta. Participação, Helena Pellens. 6h25.
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0: Obrigada, amigos do Danúbio Azul.
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3: E a mãozinha pra cima, vem, vamos lá, Carlos Barbosa, vem, vamos
4: lá, 6:30.

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6h37, Dirceu, é de Arroio do Tigre. Muito bem, tomando um bom mate, ouvindo o Amigão já desde cedo, bem cedo. Neco, alô, meu caro, como é que tá aí? Preparado pra semana, tudo bem? Bom dia! Já ouvinte Ângela, Moraes de Arroio do Tigre. E aí saiu o Chimas. Ok, é mais uma semana sim que está começando, mais um novo mês. Que o nosso bom Deus possa alcançar suas infinitas graças sobre todos aqueles que o buscam. Seja um ótimo dia, um ótimo mês. Alô, Marcione, alô, Valéria, alô, Caroline, voltando à escola. Perfeito, longe ou perto, vai dando Jacuí no teu rádio. O Amigão das Madrugadas segue em frente agora 22 minutos para 7. A trilha musical no teu começo de dia. Aqui as

Vem mais música, tem San Marino, sim, vamos atendendo na pedida. San Marino, pra relembrar do sucesso essa cama.

0: das antigas, San Marino, quando ainda o Magrão estava integrante, aí vocalista que marcou essa trajetória. São 6 horas e 42 minutos, temperatura 15 graus e meio.
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0: 6h45. Vamos dar um bom dia para ele, começando bem a semana. Marcinho, e aí, para onde vais? Muito obrigado pela carona na linha do horizonte. Tá um tanto nublado, não é mesmo? E essa imagem é de onde? Enquanto Gerson, Denise, tá bonzinho ao Rio do Tigre, hoje é dia de preparar lenha para a próxima safra. Muito bem. Bom trabalho. Alô, alô, amigo agricultor. Na sintonia com o Bom Chimarrão, Armindo e Andréia, família Haas, família Miller, aquele abraço. E a Manu, será que já acordou? Será que tem um bom dia dela pra gente hoje também? Tem?
1: Bom dia, Anderson.
0: Bom dia, querida. Tudo de bom pra você, a família toda. Saudade dos coleguinhas da escola? Imagino que sim. Mônica Bortzmann, linha Curitiba, Candelária. Ela também não perde um programa por lá. Erci Pribe, Travessão Schwenfel, Candelária. Juntos num bom chimarrão. Tá ele, mais a sua esposa. Valeu, Erci. Tudo de bom, boa semana pra você e sua família.

0: Ok, registrando, Marcinho, a foto é de Curitiba, no Paraná. Muito bem, meu caro. Valeu, seja um ótimo dia, boa viagem. E temos buzinaço também, tem?
1: Hã? São Paulo é comigo. Vamos embora. De novo. Nós chegamos sexta de noite. Sábado de noite já botei um pandá de novo.
0: Rapaz. Pandá
1: daí, ontem comecei uma viagem.
0: Vamos que vamos. Eita, trem. Vai botando pressão enquanto. De olhos atentos pra estrada. Longe ou perto, vai dando, Jacuí. Vamos juntos, o amigo Emir de Pinhal Grande sintonizou nessa proposta de acordar cedinho. Boa semana, um ótimo mês. Agora são 6h47. 6h47. 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Final de programa, muito obrigado a todos quantos interagiram conosco. Ainda temos uns 2, 3 recados. O alemão lá de Ibarama, como diz o Brito, agora não vai dar para dar um bom dia.
2: Tudo certo? Bom dia, Anderson.
0: Bom dia.
2: Show de bola.
0: É isso.
2: Boa
0: aí.
2: Boa semana para todos, está começando.
0: Assim seja, um ótimo mês também.
2: Amém, para todos nós. É.
0: Bora, meu querido, um abraço, bom trabalho, bom dia. Passando no finalzinho do programa para cumprimentar a todos. O nosso amigo ouvinte, Luiz Carlos, Pinhal Grande. A todos os ouvintes, desejando uma excelente semana. E na sua mensagem, se quiser triunfar na vida, faça da perseverança sua melhor amiga, da experiência o seu melhor conselheiro, da prudência o seu melhor irmão, o irmão mais velho, né? E da esperança o seu anjo da guarda. É assim mesmo que a gente vai percebendo que a beleza da vida está na demonstração. o quão a gente pode se melhorar todos os dias. Alô Maria, alô Leandro, que alegria cumprimentá-los. Leandro esteve de aniversário e por isso recebeu o carinho especial da Maria, da família. E a Equalização esteve lá no Tigre fazendo sua homenagem bonita pelo aniversário do Leandro. Ótimo dia, boa semana, um ótimo mês. Vamos fechando e daqui a pouquinho na programação, o Bom Dia Tchê. A boa música dentre as bandas. Dentre as bandas aqui já foi, né? Agora dentre as músicas, os grupos que trazem a essência da cultura, tradição gaúcha, onde a gente vê na expressão o quão é bom a gente poder valorizar, contextualizando através da música tudo aquilo que está explícito aos valores cultivados. 8 minutos para 7, vem chegando Banda Universitária. O que é que eu sou sem você?

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0: 7:01. Bom dia, Tchê.
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0: Vai tá pro chegando, boleia a perna. 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Tchê, tchê, tchê. Vamos aproveitar bem esse começo de semana. Logo mais o sol, o astro rei já vem de sorriso largo por entre os montes. 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Teu recado segue valendo, vem trazer o teu bom dia, vem nos contar como está começando a semana. Três, sete, quatro, dois, dez, noventa. Enquanto, para cantar do fundo da grota.

0: hora vamos confirmando, a informação é ventão. São 7:07, 7:07.
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0: Bueno, olha a hora, 7:08, 7:08. Vamos dar um bom dia ao Nicolas. Como é que tá, bom garoto? No retorno à escola. Enquanto o pai e a mãe, essa semana começa o plantio do fumo. É a nova safra que vem se apresentando, né? Alguns já, dependendo da região, tem começado o plantio. Outros ainda não e vai demorar um pouquinho. Enquanto um bom chimarrão, grato pela companhia da ouvinte Lira Beatriz Moura. Para você que logo mais no seu estabelecimento, no comércio, vai sair o sol e vai ser de calor, vai ser quente. Provavelmente é isso mesmo, meu caro amigo. É o Marcinho quem vai registrando esse começo de semana, esse começo de dia, enquanto vai acelerando. Tem mais. Alberto Lázaro, tu também é criativo, né? Um ótimo dia pra ti e a família toda, boa semana. Sugerindo o Brasil de Bombacha? Claro que sim, Marcinho. Pode deixar, daqui a pouquinho já vai tocar. 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

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Brasil de Bombacha, Monarcas.

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Conferindo, agora são 7 horas e 21 minutos, 7h21, que o cafezinho tava bom. Agora estamos de volta, 7h21. Bem marcadinho, um short tem o seu valor. Dar um bom dia ao Lorivo Mate, gosta de ouvir na programação, boa semana, um ótimo mês. Aos professores, estudantes, alô, alô, você que cuida da organização, enquanto monitor, monitora, a todos os que se... tem engajamento, né, no âmbito do ensino. A você, amigo do transporte escolar, nossa amiga, bom dia, são 7h22. 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Agora são 7h24. 7h24. Tá chegando para mais música. Vem aí, Pedro Hortaça. A décima do Bico Branco. Alô, nosso amigo ouvinte. Berli Chaves em São Leopoldo.

saudoso Pedro Hortaça, décima do Bico Branco. Falando em saudoso, morre o Bagre Fagundes. Bagre Fagundes, que deixou um legado através da música. E aqui a gente relembra esse cantor e compositor, integrante do grupo Os Fagundes, deixando clássicos como Canto Alegretense, Origens. Bagre Fagundes deixa um vazio na cultura rio-grandense, afinal, dedicando-se por tantas décadas ao tradicionalismo gaúcho, ao lado do seu irmão Antônio Augusto da Silva Fagundes, o Nico Fagundes. Compôs Canto Alegretense, uma das maiores emblemáticas obras, então, da sua construção, né? Compromisso com o folclore, a cultura e a valorização da nossa identidade. Muito obrigado, Bagre Fagundes. Sua voz se cala, mas seu legado seguirá ecoando nos galpões, pelas rodas de mate, nos festivais e no coração de todos que amam o Rio Grande do Sul. 7h30.

0: 7h32. Bom dia, tchê.
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9: Em instantes, as informações sobre o tempo, Metsu Meteorologia. Agora são 7h38. Repete aí. 7 horas 38 minutos.

Temperatura em 15 graus, 3 décimos. Bom dia, tchê. Na companhia, todos os dias, Marilaine. E nessa hora da manhã, na hora do chimarrão, gosta muito de ouvir Dentre as Canções.

interior, vai ecoando em alto e bom som, quem sabe debaixo do galpão, no trator, no caminhão, onde quer que tu estejas, esteja em boa companhia. 7 horas e 40 minutos, 7h40.

0: Ok, contato estabelecido. Metso Meteorologia, vamos para as informações do tempo.
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0: Começo de mês, começo de semana. Luiz Fernando Nartigal, fale-nos sobre o tempo. Bom dia.
2: Muito bom dia, Ederson, muito bom dia a todos. Ar úmido ingressa no território gaúcho nesta segunda-feira, favorece o retorno da chuva em algumas regiões. Em Sobradinho, na região centro-serra, o dia começou com muita nebulosidade, pode ter neblina, nevoeiro em alguns pontos agora no começo da manhã. No decorrer do dia, até não se descarta alguma chuva isolada e passageira em alguns pontos, mas de forma muito pontual, na maior parte da região, não chega a chover, apenas a presença de maior nebulosidade. Mas também deveríamos ter algumas aberturas, porque a nebulosidade não fica compacta. Temperatura nessa madrugada ficou mais alta, ficou ao redor aí dos 15 graus, 15, 16 graus, as mínimas, e as máximas devem chegar a 21, quando muito 22 graus. Amanhã, terça-feira, muitas nuvens vão provocar chuva ou garoa em alguns momentos ao longo do dia. Também teremos neblina e nevoeiro em algumas áreas. Vamos ter uma temperatura muito próxima da registrada hoje. Deve repetir máximas aí de 21, 22 graus. Quarta-feira, o sol aparece com nuvens, mas períodos de maior nebulosidade vão provocar chuva ou garoa, sobretudo entre a madrugada e manhã, e depois, durante a noite também. Temperatura ainda não muda muito. Ainda vamos ter máximas ali, novamente chegando a 21, 22 graus. Quinta-feira, que deve ser a instabilidade mais forte da semana, uma frente fria com muitas nuvens vai provocar chuva ao longo do dia. Aí passa a ter risco de chuva forte, raios, trovoadas e temporais localizados, especialmente com ventos fortes. Vai subir menos a temperatura, vamos ter máximas na quinta-feira entre 17 e 19 graus. Depois, na sexta, muitas nuvens associadas à frente fria ainda vão provocar chuva na madrugada e no começo da manhã. Entretanto, um ar mais seco e frio melhora o tempo no decorrer do dia, e teremos queda de temperatura. Temperatura na madrugada deve chegar entre 10 e 12 graus, as máximas durante o dia ficam entre 13 e 15 graus, mas depois a noite esfria e as mínimas ocorrem na parte da noite e devem chegar entre 8 e 10 graus. Ederson.
0: Muito bem, obrigado Luiz Fernando, tenha um bom dia, bom mês. 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
4: Bom dia.

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do jeito que a gente gosta. O nativismo, a vaneira, cada um encontra seu modo de valorizar, de sintonizar com a proposta do programa, com a essência do que nos move todos os dias. Desde ali da campeira, para quem cedinho acordou, já deu um trato para bicharada, fez na ordenha, deixou tudo alinhado. Vambora! Pra reta final, 10 minutos para as 8, amanhã tem mais. Agradeço aos nossos ouvintes que sintonizaram, bem como quem interagiu, aos nossos anunciantes igualmente. 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Vem aí Manhã 97.3. Vamos trazendo, para fechar na parte musical,

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1: Mas que história linda!
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8: Bom dia, povo de Deus, segunda-feira de agosto. Que a sua segunda-feira comece alegre e motivada, como deve ser na vida. Rezemos juntos, suplicando a Deus as graças e bênçãos do céu. Ah, mande as suas intenções no www.padrereginaldomanzotti.com.br. Em nome do Pai, do Filho e do Espírito Santo. Amém. Sagrada Família de Nazaré, nesta manhã me coloco em oração por todas as famílias. Ó Sagrada Família de Nazaré, que as famílias aqui na terra tenham o discernimento necessário para fugir de todas as ciladas que o mundo oferece. Jesus, Maria e José, eu coloco como intenção especial os pais aqui na terra. Que Deus, o Pai do Céu, nos concedeu como pai biológico ou pais do coração. Diga o nome do seu pai. Senhor, aos pais falecidos, peço descanso eterno e a luz perpétua. Aos pais vivos, saúde, prosperidade e paz. Senhor, abençoai e santificai as famílias, de modo especial os casais. Aperfeiçoai o amor dentro do matrimônio. Fazei com que sempre lembrem o pacto nupcial e que possam a cada dia, no perdão, no diálogo, na fidelidade, reavivar o amor que os une. Senhor, nesta manhã, eu venho pedir que o perdão seja abundante na família, que o amor seja constante e o diálogo uma ponte de recomeço. Afaste para longe das famílias brigas, discórdias, desavenças, infidelidade e enfermidade. Nesta manhã peço

pais biológicos, pais adotivos, que vivam verdadeiramente a missão da paternidade. Pai nosso, que estais no céu, santificado seja o vosso nome. Venha a nós o vosso reino, seja feita a vossa vontade, assim na terra como no céu. O pão nosso de cada dia nos dai hoje. Perdoai-nos nas nossas ofensas, assim como nós perdoamos a quem nos tem ofendido. E não nos deixeis cair em tentação, mas livrai-nos do mal. Amém. O Senhor esteja convosco, Ele está no meio de nós. Que a bênção de Deus Todo-Poderoso recaia sobre a água, a roupa dos enfermos, principalmente a família e os pais. Em nome do Pai, do Filho e do Espírito Santo. Amém. Sagrada Família de Nazaré, santificai e protegei a minha família. Amém.

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Muito bem, vamos por aqui. Bom dia, bom dia. Você vai ligado para toda a região e vai conferindo aí a programação. Nós vamos na segunda-feira, início da semana. Tudo bem, meu amigo, minha amiga? Ei, maravilha, estamos por aqui. E você que vai aí participando, né? A partir de agora, 3742-1090. Vai nesse clima aí, clima da segunda-feira, início da semana, início do mês também. Pro amigo que tá aí, pessoal que tá aí, né? E vai nesse clima e vai confiando no dia a dia. Tem que ir lá, tem que ter pensamento positivo, as coisas vão acontecendo e você vai ligadinho por aqui, né? E vai participando. 8:05, 3 de agosto de 2026. Participa aí, 3742-1090. Abração para meu amigo, minha amiga, o pessoal que tá aí pegando a estrada, você que está sintonizado, você que vai para toda a região. 8:05, temperatura em 15 graus, mais amena hoje, tem que sair com agasalho aí, né? E o pessoal que tá aí sintonizado também, vai um forte abraço por aqui. Sou Adriano Sete, nós vamos aí até o meio-dia com muita música, participação, recados. E a primeira parte do programa com a Bicho Bom Pet, sorteou uma super cesta na cesta aí, né, de itens para o seu pet na última semana e vai ter mais nessa, hein? CF Projetos Agrícolas e Ambientais, Posto Ipiranga do Seu Jaci, cotações com a Cotriel, São Marcos Hidros Esquadrias, Fab Salgaderia, Caju Semijoias, Brenner Agro, Reabilitar Odontologia, AR Farma em Barros Casal, Farmácias Ultramed Popular, Chave Ventes Dentop, Lojas Lebes por aqui também, hein? 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Vamos lá então, começando essa manhã alegre, segunda-feira tá no ar e que seja abençoada essa semana para começar assim, hein? Nossa Senhora Aparecida, maravilha, bom dia, 15 graus de temperatura, 8:06, maravilhoso dia para você, hein?

0: Aí, muito bem, vai ligado por aqui, vai de música, recados, participações, né? 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Daqui a pouco, momento esportivo, a gente vai conferir aqui também com o posto Ipiranga do seu Jaci. 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Por aqui, sucesso, 15 graus de temperatura. Vai conferindo aí, 8:14.
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Muito bem, vamos por aqui na programação e você vai ligadinho aí, nós vamos por aqui também na segunda-feira, mandando um abração pessoal da Reabilitar Odontologia, um novo conceito de odontologia que transforma sorrisos com precisão e excelência. 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E o pessoal que tá ligadinho aí, Destaque Nacional, Pancadas de Choro, um abração Magrebe, ô seu Derli, um abração pra vocês aí, seu Derli. São Leopoldo na sintonia com a gente, abração, tá bonito, mate aí da Jussara também, abração pra vocês, bom dia com os atuais.

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3: 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É o Vitrine que você vai conferindo aí para toda a região. E você que está sintonizado aí também, obrigado pela companhia. Alô, meu amigo, minha amiga, o pessoal que está aí sintonizado e participando também. Obrigado pela companhia. Alô, dona de casa, obrigado pela sintonia. Muitas participações aqui. Nessa semana vai ter muitos prêmios aí, na semana. Então fique ligado, tá bom? Ô, maravilha, hein? Pessoal que tá aí ligadinho pra toda a região. Também você que tá aí pegando a estrada, você que tá sintonizado, tá com a família. Ê, maravilha, né? Abração também aí na segunda-feira, início da semana, início do mês também. Vamos lá, né? De recados, participações também, né? Os amigos que vão deixando aqui os seus recados e mandando aquele alô, né? É, e nós vamos de música, participação também com a CF Projetos Agrícolas e Ambientais. Bicho Bom Pet vai ter sorteio também. E agora, Fernando e Sorocaba.
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0: Aí muito bem, a gente vai por aqui na programação, tudo aí, né? É, tudo que vai ser, você vai conferindo Tempo Perdido, Panda, Ícaro, Gilmar, Humberto e Ronaldo. 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Abração, pessoal que vai ligado por aqui do Chave Ventes Lim Top, que você encontra aí nas farmácias Ultra, Médio e Popular, o Super Combo. Vamos lá, ligados na programação com mais sucesso, daqui a pouco cotações com a Cotriel 9:25. Abração também aqui, né? Pessoal que tá aí sintonizado com a gente, seu Derli, aquele abraço, tem mais recados aí também, pessoal mandando seu WhatsApp aqui, né? Vamos lá de recados, atendendo pedidos.
1: Um bom dia a todos, um abração para Romilda Ponderária São Pedro, que tem aniversário, Rosane Garcia, manda um abração e muita saúde, paz e carinho que ela tem pela gente.
0: Tá aí, um abração, né? Rosane Garcia, obrigado pela companhia.
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10: Muito bem, daqui a pouco cotações com a Cotriel, a gente vai conferindo por aqui. Mandando aquele abração, o pessoal que vai ligado com a gente também, da Brenner Agro, Caju Semijoias, Bicho Bom Pet, CF Projetos Agrícolas e Ambientais, aí as empresas parceiras com a gente, né? Ô, maravilha, e daqui a pouco tem momento esportivo, vamos falar aí da vitória do Internacional e o empate do Grêmio, que não foi um mau resultado jogando fora de casa aí, pela Copa do Brasil, né? Também mais informações, participações, você que tá aí ligadinho para toda a região, também o amigo que tá aí pegando a estrada, obrigado pela parceria. Alô, você que tá aí com a família também, toda a região, né? Obrigado pela companhia aí, meu amigo. Ei, maravilha. Seu Derli lá em São Leopoldo, teremos na semana aí sorteio de prêmios, participações, você vai ligadinho, conectado aqui com a gente, né? No manhã, né? Amanhã 97.3, levando música, participações aí também. Alôzão, né? Renata e Rosana do Albardão. Seu Erasmo em Lagoa Bonita do Sul, como é que tá, Erasmo? Aquele abraço, pessoal do Sicredi aí, obrigado pela companhia. Abraço pra vocês aí, alôzão pra Magrebe por aqui também. E a gente vai lá, né? De muita música. música e também deixando aí mais participações e recados, né? Alô também aqui, pessoal que participa da programação, né? O Marcelo e a gurizada que tá lá no Salto do Jacuí. Diz ele, hoje nós vamos pras obras. Hoje sim, né? Hoje dá tudo certo aí, né? Esse que barbaridade, né? Vamos aí sintonizados, daqui a pouco cotações com a Cotriel. Alôzão, seu Valide, o açucareiro, o Rubão, toda a moçada aí da Cotriel também, obrigado pela companhia.

0: Coisa linda.
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2: Muito bom dia. Está no ar a partir de agora o boletim de informações da Cotriel para esta segunda-feira, 3 de agosto de 2026. A cotação dos produtos agrícolas válida das 9 horas e 10 minutos até as 12 horas de hoje é soja a R$123,50. A soja com DAP, bonificação de R$1,50. Safra 2026, R$ 125. Milho, R$ 58. Trigo pH 78 acima, R$ 70. Esses são os preços da manhã, à tarde, horário de faturamento da soja é da 1h30 até às 3 horas da tarde. 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Portanto, a cotação da manhã ficou: soja R$123,50, a soja com DAP, bonificação de R$1,50, safra 2026, R$ 125, milho R$58, trigo pH 78 acima, R$70. Esses são os preços da manhã, à tarde, horário de faturamento da soja, da 1h30 até as 3 horas da tarde. Do setor de comunicação da Cotriel, jornalista Roger Nicolini. Bom dia e boa semana.

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0: Aí, muito bem, vamos por aqui o Momento Esportivo. Você vai conferindo, trazendo notícias aí do Internacional e do Grêmio pela Copa do Brasil. O Grêmio empatou com o Mirassol em 1-1. Não foi um mau resultado, mas o Grêmio falta confiança ainda, né? Mas quem sabe pode adquirir nessa fase aí da Copa do Brasil. Até foi bom dar uma parada ali no Brasileirão pra, né? Esse mata-mata o Grêmio tem tradição. E agora tem o jogo da volta, já agora quarta-feira, 19h30, na Arena, hein? Grêmio e Mirassol. 1-1. O placar tá em aberto aí, né? E começa como se fosse um jogo de 0-0, não tem gol qualificado fora de casa, nada, né? Se der mais 1-1, vai pra pênalti, se o Grêmio vencer, tá classificado, se o Mirassol vencer, tá classificado, né? Então, quer dizer, mas o Grêmio sofre sem confiança, né? É a confiança que tá faltando pro jogador, né? Mas voltou vivo aqui a Porto Alegre, né? E pode, com certeza, passar a próxima fase das oitavas. Quem surpreendeu foi o Internacional, né? O Internacional jogou essa estratégia que todo mundo pedia pro Internacional jogar, eu acho que caiu no ouvido lá do, né, do Pezzolano, né? E o Inter acertando a saída de Alan Rodrigues e também reintegra em lateral, né? É, então tá aí. E o Inter anulou o Timbão, né? E de 3 a 4 chances fez 2, tem que ser isso, né? É. Então o Internacional que tem agora o próximo jogo já, na quinta-feira, às 20 horas lá. 20 horas lá, né? Então um jogo complicado. E depois, no domingo, 4 horas da tarde, recebe do Palmeiras, fora de casa, também lá em São Paulo. Desafios. Mas o Internacional com 2-0 pode tentar administrar o resultado, mas não pode recuar muito, né? E vai tentar aí passar a próxima fase da Copa do Brasil. Mas jogou bem, marcou bem, pelo menos, né? E foi efetivo aí nos gols. 19 graus de temperatura, 87% umidade relativa do ar, 11 para as 10, daqui a pouco a segunda parte do Manhã 97.3 por aqui. 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É, um abração a toda a equipe, obrigado pela companhia.
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0: eita, eita, DJ Léo Rodrigues, ele perguntou, tu vai falar agora? Te bati, não sei ainda, será que eu falo? Então eu falo. Vamos na segunda parte do programa, oferecimento Carvão que Brasa e Fogo de Chão, Escritório Servisul, também Lojas Becker, Supermercados Treviso, Paiol Agropecuária, Caça e Pesca, Lago Mudas, Reabilitar Odontologia, UPA Bebidas do Chicletinho, Lojas Fornari, Caju Semi Joias com a gente. Ô maravilha, hein? Abração pessoal da Caju, alôzão pessoal das Lojas Fornari com a gente também, pessoal da Paiol, vem aí uma baita estrutura da Paiol também, é, em frente à Prefeitura de Sobradinho. 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Abraço, pessoal da Lago Mudas, obrigado pela parceria também com a gente, hein? Bom dia, abençoada semana pra vocês, todas as empresas aí. 20 graus de temperatura, aumenta o volume que por aqui vem chegando mais e mais sucesso. É o Manhã 97.3.
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0: Muito bem, ligadinho por aqui no Manhã, Manhã 97.3, muitas participações aí também, Nilva Stecker, aquele abraço. 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Abração também, pessoal da UPA Bebidas, daqui a pouco no Chicletinho. 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Vamos lá, hein? Recados, participações, 10h18. Big Mountain, a gente confere agora.
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10: Muito bem, aquela que gruda no seu ouvido, UPA Bebidas, a sua unidade de pronto atendimento à sede e à fome. 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Obrigado pela companhia e pela parceria, meu amigo. UPA Bebidas. Também com a gente por aqui, Chicletinho, para recordar, 23 graus de temperatura, vai ter muitos prêmios aí na semana. Fique ligado aqui na programação, tá bom? E a semana Dia dos Pais também aí, né? A gente vai nesse clima. Recordando com Segue. Mr. Bombastic. Chicletinho, né? Pra recordar.

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16: Muito bem, vamos ligados por aqui.

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1: E aí, muito bem, sucesso por aqui, ô trembão, né? Panda, um dia te levo comigo. Ei, maravilha. Abração, pessoal que tá ligado aqui também, Supermercados Treviso com a gente, preço e qualidade são nossos diferenciais. É, o pessoal da Lago Mudas também. Abração, pessoal aí das lojas Fornari, Caju Semijoias, Reabilitar Odontologia, também Paiol Agropecuária, Caça e Pesca, breve uma ampla loja aqui, né? 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Lojas Becker também na companhia, aquele abraço. Obrigado pela parceria aí, né? Temperatura em 24 graus, subindo a temperatura. Estamos aí na parceria nesta segunda-feira, início de semana, início do mês. Pra você que tá aí ligadinho, obrigado pela companhia, todos os estilos rolando por aqui. E é claro que a gente vai de muito sucesso pra você aí, né? Que tá sintonizado, começando a semana, traçando os objetivos e curtindo esse clima legal aí.
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4: Muito bem, vai ligado por aqui no Manhã, Manhã 97.3, programa líder de audiência do seu FM. E nós vamos nessa segunda parte do programa. 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Na segunda parte, abraçando nosso amigo Neymar aí, o pessoal que está ligado com a gente. Pessoal aí também, mandando seus abraços. Abraço sempre na lida, né? Abraço aí, né? Nosso corredor, nosso atleta Neymar aí. Pessoal que está na lida aí também, na Prefeitura Municipal de Segredo. E nós vamos lá, de mais e mais sucesso. Aumenta o volume, chegando às bandas. 24 graus de temperatura, 11:24.
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0: Tá aí, muito bem, nós vamos por aqui na programação. Rainha Musical Tatuador, vai ligado por aí na programação. O pessoal também vai participando, Henrique e Juliano, você vai conferindo agora, atendendo a pedidos. Mandar um abraço aí ao nosso amigo Bruno de Sobradinho, tá na sintonia. Obrigado aí pela parceria. 24 minutos para o meio-dia, aumenta o volume aí. 24 graus de temperatura, 71% umidade relativa do ar.
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0: Muito bem, destacando por aqui as manchetes do meio-dia. 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Manchetes do meio-dia com 24 graus de temperatura, 4 minutos para o meio-dia. Perturbação do sossego volta ao centro do debate sobre segurança pública em Sobradinho. Policial militar preso em flagrante após atirar contra mecânico em Sobradinho será investigado nas esferas militar e comum. 25º dia da troca de sementes crioulas reúne preservação na agrobiodiversidade e cultura em Ibarama. Candidaturas da região são homologadas nas convenções para eleições de 2026. Homem é preso por tráfico de drogas em Sobradinho. E Cassis promove café empresarial e oferece desconto para curso sobre licitações públicas em Sobradinho. 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Aqui, notícia é notícia. Daqui a pouco, previsão do tempo.
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10: E agora, previsão do tempo com a Metsul Meteorologia. 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
14: Com ingresso de ar úmido no território gaúcho, nas próximas horas em Sobradinho e na região Centro-Serra, haverá muitas nuvens e não se descarta chuva isolada e passageira em alguns pontos. Mas na maior parte da região, não chove. A temperatura aqui na madrugada chegou a 15, 16 graus. Na maior parte da região, durante a tarde atinge 21, 22 graus. Na terça-feira, muitas nuvens provocam chuva ou garoa em alguns momentos ao longo do dia e também haverá neblina e nevoeiro em algumas áreas. Vai ficar próxima da registrada hoje a temperatura e repete máximas de 21, 22 graus. Na quarta-feira, o sol até aparece com nuvens, mas ocorrem períodos de maior nebulosidade que provocam chuva ou garoa, sobretudo entre a madrugada e manhã e também durante a noite. Não muda muito a temperatura, as máximas novamente devem chegar a 21, 22 graus. Na quinta-feira, uma frente fria com muitas nuvens provoca chuva ao longo do dia. Há risco de chuva localmente forte e de temporais localizados. Vai subir menos a temperatura, as máximas ficam entre 17 e 19 graus. Na sexta, muitas nuvens associadas à frente fria ainda provocam chuva na madrugada e no começo da manhã. Entretanto, ar seco e frio melhora o tempo ao longo do dia e haverá queda de temperatura. A temperatura na madrugada vai chegar entre 10 e 12 graus, as máximas durante o dia ficam entre 13 e 15 graus e as mínimas que ocorrem à noite devem chegar entre 8 e 10 graus. Da Metsul, Luiz Fernando Nartigal.
10: Essa foi a previsão do tempo com a Metsul Meteorologia. 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
1: Policial militar preso em flagrante após atirar contra mecânico em Sobradinho será investigado nas esferas militar e comum. Sobradinho. O debate sobre a perturbação do sossego público ganhou força em Sobradinho após o episódio registrado no final de semana, quando o empresário foi atingido por disparos de arma de fogo efetuados por um policial militar após um desentendimento relacionado ao barulho provocado por uma oficina de preparação de motocicletas. A discussão, no entanto, já vinha sendo tratada por moradores e autoridades do município. Na última semana, um grupo de moradores esteve reunido com o comandante da Brigada Militar para apresentar demandas relacionadas à segurança pública, entre elas a perturbação do sossego. Uma moradora do centro que participou do encontro afirmou ter ficado esperançosa com a proposta de trabalho apresentada pelo comando da Brigada Militar. Ela também lamentou o episódio envolvendo o policial militar e avaliou que o problema relacionado ao barulho vem sendo discutido há vários anos no município. Segundo a moradora, há cerca de 7 anos existe o debate sobre a necessidade de aprovação de uma legislação municipal específica para tratar da poluição sonora e da perturbação do sossego, e um grupo chegou a apresentar o anteprojeto de lei que ficou arquivado. Na avaliação dela, o tema não teria recebido a devida atenção por parte dos gestores municipais. O direito ao sossego é protegido pela legislação brasileira. Além das normas gerais, os municípios podem estabelecer regras próprias sobre poluição sonora, incluindo horários e limites de emissão de ruídos, desde que respeitadas as legislações federal e estadual. O artigo 42 da Lei de Contravenções Penais também prevê punição para quem perturbar o trabalho ou sossego alheio. A legislação pode ser aplicada independentemente do horário, não ficando restrita ao período noturno. O assunto também esteve entre os principais temas do primeiro Fórum de Segurança Pública de Sobradinho, promovido pela 2ª Companhia da Brigada Militar na noite da última quinta-feira. Durante o fórum, o capitão Daniel Canosa destacou que Sobradinho ainda carece de uma regulamentação municipal mais específica para determinadas situações envolvendo barulho e poluição sonora. Segundo ele, essa ausência de regras locais pode dificultar a definição de critérios e procedimentos em alguns casos.
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1: Porto Alegre. O tradicionalista e músico gaúcho Bagre Fagundes morreu nesse domingo aos 86 anos em Porto Alegre após complicações de uma parada cardiorrespiratória. Integrante do grupo Os Fagundes e coautor do clássico Canto Alegredense, deixa um importante legado para a cultura e o tradicionalismo do Rio Grande do Sul. O velório ocorre nesta segunda-feira no Palácio Piratini. Porto Alegre. Pelo menos 10 deputados estaduais do Rio Grande do Sul não disputarão a reeleição em 2026, o que vai garantir uma renovação mínima na Assembleia Legislativa a partir do ano que vem. Entre eles estão Gustavo Victorino, do Republicanos, Silvana Covatti, do PP, Valdecir Oliveira, do PT, Jovir Costela, do MDB, Hernani Polo e Frederico Antunes, do PSD, Felipe Camusato, do Novo, Laura Sítio, do PT, Patrícia Zanquim, do MDB, que juntos somaram 602.488 votos em 2022. Sete disputarão vagas na Câmara dos Deputados. Silvana Covatti e Hernani Polo concorrem a vice-governador, enquanto Frederico Antunes é candidato ao Senado. Com essas saídas, partidos como MDB, PSD, PT, PP e Republicanos já articulam novos nomes para tentar manter suas bancadas na Assembleia Legislativa nas eleições de outubro. Brasília. Faltando 3 dias para o fim do prazo das convenções partidárias, a maioria dos partidos já oficializou seus candidatos às eleições de 4 de outubro. Na disputa pela presidência da República, foram confirmadas as candidaturas de Lula, do PT, Renan Santos, do Missão, Wilson Júnior, do Democrata, Hertz Dias, do PSTU, Edmilson Costa, do PCB, além de Flávio Bolsonaro, do PL. Ronaldo Caiado vai disputar pelo PSD, Romeu Zema pelo Novo, Samara Martins pelo UP e Leonardo Avalanche pelo PRTB. No Rio Grande do Sul, 6 candidatos já tiveram suas candidaturas ao governo do estado oficializadas. Luciano Zucco, do PL, Juliana Brizola, do PDT, Priscila Voit, do UP, Marcelo Maranata, do PSDB, Gabriel Souza, do MDB e Rejane de Oliveira, do PSTU. Apenas o PCO ainda vai realizar suas convenções, marcada para o dia 5 de agosto, com César Pontes como pré-candidato. Brasília. O terceiro mandato do presidente Lula pode registrar o maior déficit nominal das contas públicas em cerca de 20 anos. O indicador, que inclui o pagamento de juros da dívida, pode chegar a 8,6% do PIB, superando os níveis registrados nos governos de Jair Bolsonaro e Dilma Rousseff. Especialistas apontam que o aumento da dívida pública, os juros elevados, o baixo crescimento econômico e a ausência de superávit primário pressionam as contas do país, com projeções de que a dívida bruta alcance 100% do PIB em 2032, caso não sejam adotados ajustes fiscais. Brasília. Apesar do fim do recesso parlamentar em 1º de agosto, deputados e senadores só retomam as atividades presenciais em Brasília no dia 10, durante o esforço concentrado antes das eleições de outubro. O Congresso terá sessões em apenas 2 semanas até o pleito, com prioridade para a votação de projetos pendentes, como a criminalização da misoginia, a ampliação do limite do faturamento do MEI, as propostas relacionadas às plataformas digitais. No Senado também estão previstas audiências públicas sobre aleitamento materno, memória do Holocausto Cigano e o Acordo Mercosul-União Europeia. Buenos Aires. O presidente da Argentina, Javier Milei, voltou a atacar o presidente Lula, chamando-o de ladrão e corrupto, e questionando a anulação das condenações da Operação Lava Jato. As declarações reforçam críticas feitas na semana anterior, durante um evento em São Paulo, em apoio à candidatura de Flávio Bolsonaro, do PL. Em resposta, o Itamaraty convocou o embaixador argentino em Brasília, Daniel Raimondi, e chamou para consultas o embaixador brasileiro em Buenos Aires, Júlio Bittelli. O governo classificou o episódio como sem precedentes e Lula endureceu o discurso, criticou a participação de Milei no evento do PL e afirmou que não aceitará interferências externas no processo político brasileiro. Já Milei disse que mantém suas declarações e afirmou que suas falas foram espontâneas. Brasília. O uso de um vídeo com a inteligência artificial na convenção de lançamento da candidatura de Flávio Bolsonaro deve levar o TSE a definir um novo entendimento sobre o uso de deepfakes em campanhas eleitorais. A corte vai analisar uma ação do PT para decidir se conteúdos sintéticos, mesmo sem intenção de enganar os eleitores, violam as regras eleitorais. Caso seja considerado irregular, a propaganda poderá ser retirada do ar e gerar multa, além de futuramente embasar ações que podem resultar em cassação de candidatura ou até a inelegibilidade. O julgamento deve estabelecer critérios para o uso da inteligência artificial nas eleições deste ano. Brasília. O aumento da mistura obrigatória de etanol anidro na gasolina de 30 para 32%, aprovado pelo Conselho Nacional de Política Energética, é alvo de debate. O Ministério Público Federal ajuizou uma ação para suspender a medida, alegando falta de estudos conclusivos sobre os impactos na durabilidade dos motores, no consumo, nas emissões e na compatibilidade com diferentes veículos, além de apontar possíveis riscos para motocicletas, veículos mais antigos e modelos importados. Já a União da Indústria de Cana-de-Açúcar e Bioenergia afirma que testes realizados em veículos fabricados entre 1994 e 2024 não identificaram prejuízos ao desempenho nem ao funcionamento dos motores. A entidade também destaca que o E32 reduz a necessidade de importação de gasolina, favorece a segurança energética e pode contribuir para a redução dos preços dos combustíveis.
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1: Arroio do Tigre. A Secretaria da Saúde reforça o pedido para que pacientes comuniquem com antecedência quando não puderem comparecer às consultas, exames, procedimentos ou transportes agendados. As faltas sem aviso causam a perda da vaga, o desperdício de recurso público e prejudicam pessoas que aguardam pelo atendimento. Além disso, compromete toda a organização envolvendo profissionais, veículos e horários. A Secretaria da Saúde lembra que um simples aviso ajuda a garantir melhor aproveitamento dos serviços e demonstra respeito aos profissionais da saúde e aos demais pacientes que necessitam do atendimento. Lagoa Bonita. A Emater, em parceria com a Secretaria da Agricultura e Meio Ambiente, promove nesta quinta-feira, dia 6, a partir das 13h30, o encontro técnico voltado a produtores rurais e demais interessados em práticas sustentáveis no meio rural. A atividade será no Salão Anexo, antiga Prefeitura. A programação contará com palestras de especialistas sobre conservação dos recursos naturais e piscicultura. Um engenheiro agrônomo regional da Emater de Soledade, Josemar Parisi, vai abordar o tema Uso, Manejo e Conservação do Solo e da Água, destacando práticas que possam contribuir para a preservação ambiental, o aumento da produtividade e a sustentabilidade das propriedades rurais. Na sequência, a zootecnista e assistente técnica em peixes da Alisu Alimentos, Edirlene Arnold, vai ministrar a palestra Piscicultura, Por que é importante cuidar da água? Com orientações sobre a qualidade da água e a influência na criação de peixes. O encontro tem como objetivo incentivar a qualificação dos produtores, promovendo a adoção de boas práticas no campo. A participação é gratuita e aberta a toda a comunidade. Segredo. O Conselho Municipal dos Direitos da Pessoa Idosa e o CRAS, com o apoio da administração, promove na próxima quarta-feira a 9ª Olimpíada da Terceira Idade, um evento que é dedicado à integração, à saúde e à valorização dos idosos do município. A programação inicia às 8h30, com a cerimônia oficial de abertura, seguida pelo início das competições e atividades, às 9h. Ao meio-dia será realizado um almoço festivo e às 16h ocorre a entrega das medalhas e o encerramento do evento. Mais do que uma competição, a Olimpíada da Terceira Idade tem como objetivo promover momentos de convivência, amizade, alegria e incentivo à prática de atividades que possam contribuir para o bem-estar e a qualidade de vida dos participantes. O evento será no Centro Comunitário Padre João Paz, em Segredo, reunindo participantes da terceira idade do município e convidados. A administração de Segredo reforça o convite para que a comunidade prestigie e participe deste momento de celebração, movimento e valorização de quem construiu a história do município. 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O dólar abriu a semana em queda. Pela manhã, a moeda americana caiu 0,08%, cotada a R$ 5,06 para venda. Na última sexta, a moeda fechou cotada a R$ 5,07. Com isso, o dólar registrou uma queda de 0,22% na semana. No mês, teve uma queda de 1,81% e no ano, o dólar registrou uma queda acumulada de 7,64%. Na área agrícola, a Cotriel comercializou a soja a R$ 123,50 o saco. O milho 58, o trigo PH 78 acima, R$ 70,00, e o preço do arroz em casca R$ 66,00. Conforme as cotações da Emater, o feijão, um saco de 60 quilos, vale R$ 180,70. No mercado de carnes, o preço médio do quilo do boi vivo é de R$ 12,23. A vaca, R$ 10,87, o búfalo, R$ 10,21, o cordeiro, R$ 13,74 e o suíno, R$ 5,84. Já o preço médio para o litro de leite pago ao produtor no Rio Grande do Sul, segundo o Conceleite, é de R$ 2,48.
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1: Estrela Velha. O centro administrativo terá um atendimento ao público em horário diferenciado nesta terça-feira. Durante a manhã, os servidores municipais participarão de uma atividade voltada à promoção da saúde mental do trabalhador, com foco no bem-estar, na qualidade de vida e no fortalecimento das relações do ambiente profissional. A ação busca valorizar os profissionais que atuam diariamente no serviço público, proporcionando um momento de cuidado e reflexão sobre a importância da saúde emocional. O atendimento ao público ocorrerá normalmente no turno da tarde. Sobradinho. O mês de julho foi marcado por volume expressivo de chuvas em Sobradinho. Conforme levantamento feito por Iedo Gassen, que acompanha os registros pluviométricos no bairro Vera Cruz, foram contabilizados 340 milímetros de chuva em 14 dias. A maior precipitação ocorreu no dia 28 de julho, quando foram registrados 111 milímetros. O acumulado ficou muito acima da média considerada normal para o período. Segundo a análise, se a chuva tivesse ocorrido de forma mais distribuída, o volume seria suficiente para 2 meses de precipitações. No acumulado de 2026, Sobradinho já soma 1.242 milímetros de chuva, uma média de 177,4 milímetros por mês. Esportiva. 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O Grêmio mostrou poder de reação e buscou o empate com o Mirassol por 1-1 no Maião, em duelo de ida das oitavas de final da Copa do Brasil na noite de ontem. Bruno Santos abriu o placar para o Leão Caipira e Amúzio deixou tudo igual para o Grêmio. Nesta quarta-feira, às 19h30, na Arena em Porto Alegre, quem vencer avança de fase no torneio nacional. Já o Internacional venceu o Corinthians nesse domingo no primeiro jogo pelas oitavas de final da Copa do Brasil. A vitória por 2-0 quebra duas sequências. A do Inter de 5 jogos sem vencer e a do Corinthians que não perdia 5 partidas, além de manter a invencibilidade colorada como mandante contra o Timão, que já dura 10 anos. Na próxima quinta-feira, em Itaquera, o Internacional pode até perder por 1 gol de diferença, que ainda avança às quartas de final. No futsal, a Associação Esportiva Sobradinho conquistou uma importante vitória pelo Campeonato Estadual Série C da Liga Gaúcha ao derrotar o Audax no sábado em Espumoso pelo placar de 6-4. A equipe comandada pelo técnico Alan Selle foi para o intervalo perdendo por 3-1 e ainda teve as expulsões de Daniel Feitosa e Adi, ficando com 2 jogadores a menos. Mesmo diante das dificuldades, a Associação Sobradinho reagiu na segunda etapa e buscou a virada. O destaque da partida foi o artilheiro Grilo, que marcou 5 gols enquanto o Tigrão completou o placar da vitória. Na categoria sub-18, a Associação Esportiva Sobradinho garantiu vaga no triangular final do estadual da Liga Sul-Rio-Grandense de Futsal, após partida disputada neste domingo em São Pedro do Sul. A conquista contou com o trabalho da comissão técnica, atletas, patrocinadores e familiares.
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1: Sobradinho. As convenções partidárias promovidas neste final de semana oficializaram candidaturas e políticos com atuação ou ligação com a região Centro-Serra e o Vale do Rio Pardo para as eleições deste ano. Pelo Progressistas, o deputado estadual natural de Sobradinho, Adolfo Brito, teve a candidatura à reeleição homologada. Também foram confirmados Omir Rodrigues, o Gordo, ex-prefeito de Sapucaia do Sul e natural de Segredo, para deputado estadual, e Alessandro Nunes da Costa de Lagoão, que vai concorrer a deputado estadual pelo Republicanos. Já a vereadora de Santa Cruz, Nicole Weber Covatti, concorre a uma vaga na Assembleia Legislativa pelo PP. O Progressistas também homologou Covatti Filho para disputa para a reeleição à Câmara dos Deputados. Outra vereadora de Santa Cruz, Bruna Mols, busca vaga na Assembleia Legislativa pelo Podemos. Pelo PSD, o deputado federal Heitor Chu teve a candidatura à reeleição também homologada. A atuação na agricultura, trabalho e saúde está entre as pautas destacadas pelo parlamentar. No MDB, foram confirmadas as candidaturas dos deputados estaduais Edilson Brum e Beto Fantinel. Brum tem atuação política no Vale do Rio Pardo e Centro-Serra, enquanto Fantinel possui base eleitoral na 4ª Colônia, Santa Maria, e também representação na região. A deputada Kelly Moraes teve sua candidatura homologada para a reeleição à Assembleia Legislativa, enquanto o deputado federal Marcelo Moraes também vai buscar a reeleição à Câmara Federal. Já o PL homologou a candidatura de Cláudio Tati à Assembleia Legislativa. Por sua vez, o Partido Missão homologou o nome de Evandro Augusto Machado para concorrer à Câmara Federal. As convenções também definiram alianças e nominatas dos partidos para as disputas à Assembleia Legislativa, Câmara dos Deputados, Governo do Estado e Senado nas eleições deste ano. Arroio do Tigre. A equipe do SAMU promoveu no último sábado uma capacitação sobre a Lei Lucas, destinada aos professores e monitores da escola Carlos Kipper e da EMEI Criança Feliz. Durante a atividade foram trabalhadas orientações sobre os primeiros socorros, a identificação de situações de emergência e procedimentos iniciais de atendimento até a chegada de uma equipe especializada. A iniciativa busca fortalecer a prevenção e ampliar a segurança no ambiente escolar, preparando os profissionais que convivem diariamente com as crianças para agir com mais tranquilidade e eficiência diante possíveis ocorrências. A Secretaria da Saúde de Arroio do Tigre destacou a importância da parceria com as equipes diretivas das escolas e agradeceu a participação dos educadores, reforçando que o conhecimento e a capacitação são ferramentas fundamentais para salvar vidas e tornar as escolas ambientes ainda mais seguros e acolhedores.
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1: Arroio do Tigre. A secretária de Saúde, Daiane Dal, que participou da consulta pública presencial sobre a Política Estadual de Regionalização da Saúde no Rio Grande do Sul, promovida pela Secretaria Estadual da Saúde. O evento reuniu gestores municipais, profissionais da saúde, representantes do Ministério da Saúde e integrantes do Sistema Único de Saúde, o SUS, para discutir e aperfeiçoar a proposta de regionalização dos serviços de saúde no estado. Durante a programação, os participantes acompanharam palestras, painéis e atividades em grupos, contribuindo com sugestões e compartilhando experiências voltadas ao fortalecimento da rede pública de saúde e à melhoria da organização dos atendimentos. A presença do município no encontro reforça o compromisso da administração de Arroio do Tigre com o aprimoramento dos serviços de saúde, a cooperação entre as regiões e a construção de um SUS cada vez mais eficiente, humanizado e acessível à população. Estrela Velha. A Secretaria da Saúde desenvolve um projeto que une atividades físicas em grupo e oficinas terapêuticas, proporcionando momentos de cuidado, integração e qualidade de vida para a comunidade. A iniciativa busca fortalecer a promoção da saúde por meio de ações preventivas, incentivando a prática de exercícios, melhorando o condicionamento físico e contribuindo para a preservação de... para a prevenção de doenças como diabetes, hipertensão e problemas cardiovasculares. As oficinas terapêuticas complementam este trabalho oferecendo espaço de acolhimento, convivência e troca de experiências, estimulando assim aspectos emocionais, cognitivos e sociais dos participantes. As atividades são desenvolvidas semanalmente em diferentes localidades. Mais do que promover hábitos saudáveis, o projeto visa fortalecer vínculos, incentivar a convivência comunitária e proporcionar momentos de cuidado e bem-estar para os moradores de Estrela Velha. Sobradinho. Um homem foi preso em flagrante por tráfico de entorpecente na manhã de ontem no bairro União, em Sobradinho. Conforme a Brigada Militar, durante o patrulhamento, a guarnição avistou o suspeito próximo ao local conhecido pela prática de tráfico de drogas. Os policiais perceberam que ele recebia uma quantidade em dinheiro de outro homem. Ao notar a presença da guarnição, o suspeito tentou fugir, mas foi alcançado e abordado. Durante a revista pessoal, os policiais localizaram um pote de medicamentos contendo uma bucha e outras 17 unidades de crack, totalizando aproximadamente 6,5 gramas. Também foram apreendidos dinheiro e uma nota em dólar e também um telefone celular. Segundo o registro policial, o homem possui antecedentes por tráfico de entorpecente, furto simples, perturbação do trabalho e porte ilegal de arma de fogo, incluindo 4 registros anteriores por tráfico de drogas. O suspeito foi encaminhado à Delegacia de Polícia de Pronto Atendimento de Santa Cruz, onde a ocorrência foi registrada e lavrado auto de prisão em flagrante delito.
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1: Sobradinho. A Câmara do Comércio, Indústria e Serviços de Sobradinho, a CACIS, promove amanhã duas iniciativas voltadas à qualificação e ao fortalecimento do setor empresarial. Pela manhã, a entidade promove o 21º Café Empresarial a partir das 7h30 no auditório da CACIS. O encontro terá como tema Menos Desperdício, Mais Resultado, a implantação do 5S e da produção enxuta em uma empresa familiar, com palestra de Leonardo Dors, sócio proprietário da Vidraçaria São Marcos. Durante o evento será apresentado um case prático sobre a aplicação das metodologias 5S e produção enxuta, destacando estratégias para reduzir desperdícios, otimizar processos e aumentar a produtividade. Além disso, a CACIS e o Sindilojas Centro Serra firmaram a parceria com a LF Assessoria em Licitações para conceder 15% de desconto aos associados no curso presencial Licitações Públicas na Prática, que ocorre nesta terça e quarta-feira, das 19h30 às 22h, no Centro de Eventos da Coloridá, em Sobradinho. A capacitação é direcionada a empresários e empreendedores interessados em aprender como fornecer produtos e serviços para órgãos públicos. A ação reforça o compromisso da CACIS com a qualificação empresarial, incentivando o desenvolvimento dos negócios e a geração de novas oportunidades para os associados e empreendedores da região. Segredo. Os vereadores estarão reunidos nesta segunda-feira na 20ª sessão ordinária do ano. Em pauta, um projeto de lei do Poder Executivo que autoriza a abertura de um crédito especial de R$ 15 mil no orçamento deste ano. De acordo com a proposta, o valor será destinado à aquisição de veículos e equipamentos para o gabinete do prefeito por meio da dotação de equipamentos e materiais permanente. Para garantir os recursos, o projeto prevê a redução de R$ 15 mil da dotação destinada ao pagamento de diárias civis do gabinete do prefeito Cláudio Trevisan. A 20ª sessão ordinária da Câmara de Vereadores de Segredo inicia logo mais às 18 horas. Ibarama. O município promove nos dias 6 e 7 de agosto a 25ª edição do Dia da Troca de Sementes Crioulas, um evento que celebra um quarto de século de incentivo à preservação da agrobiodiversidade e à valorização da agricultura familiar. A programação contará com palestras, feira de sementes, produtos da agricultura familiar, artesanato, atividades culturais e a participação dos guardiões mirins, que vão abrir oficialmente o encontro. Na sexta-feira, dia 7, ocorre a abertura oficial seguida do 12º Seminário da Agrobiodiversidade Crioula, com palestras de pesquisadores e especialistas, além de uma homenagem pelos 25 anos do evento. Os organizadores destacam que a programação também vai reunir visitantes de diversos municípios da região e reforçar a importância da conservação das sementes crioulas para as futuras gerações. Promovido pela Associação dos Guardiões das Sementes Crioulas, Emater, Prefeitura de Ibarama e diversas entidades parceiras, o evento é aberto ao público e contará ainda com almoço, comercialização de produtos locais e espaço de doação de mudas e plantas bioativas.
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1: 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A chuva deve retornar ao Rio Grande do Sul nesta segunda-feira, mas de forma irregular e com baixos volumes na maior parte do Rio Grande do Sul. Segundo a Metsu Meteorologia, os maiores momentos e chances de precipitações estão nas regiões oeste e sul, com possibilidade de pancadas isoladas acompanhadas de trovoadas e eventual granizo. A A instabilidade segue até quarta-feira com muitas nuvens e chuva em diferentes áreas, porém sem a mesma intensidade dos últimos episódios. Entre quinta e sexta-feira, uma nova frente fria avança pelo estado e será seguida pela chegada de uma massa de ar frio, provocando a queda nas temperaturas. Em Sobradinho, a temperatura mínima de hoje foi de 14,5 graus, registrada pela estação meteorológica instalada no Parque da Feijão. A máxima hoje pode chegar aos 28 graus. Neste momento, em Sobradinho, na quadra Altos da Matriz, a temperatura é de 24,5 graus. E a umidade relativa do ar está em 71%.
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1: 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A última notícia, Sobradinho. O caso envolvendo o policial militar que efetuou disparos de arma de fogo contra o mecânico William Vink, conhecido como Alemão Performance, no último sábado em Sobradinho, deve ter desdobramentos nas esferas criminal e administrativa. Enquanto a Brigada Militar afirma que adotou todas as medidas legais e garante uma investigação rigorosa, a defesa da vítima sustenta que houve uma tentativa de homicídio qualificado e cobra uma apuração célere e imparcial. Entrevista ao programa Enfoque da Rádio Sobradinho, o comandante do 23º Batalhão de Polícia Militar, Tenente Coronel Cristiano Marconato, informou que o policial de Havan, Roger Fritz, foi preso em flagrante ainda no sábado e encaminhado ao Presídio Militar em Porto Alegre, onde permanece à disposição da Justiça Militar. Segundo ele, a prisão inicial ocorreu pelo crime militar de abandono de posto, já que o servidor teria deixado o local de serviço e utilizado viatura e arma funcional para tratar de um assunto de caráter particular. Além disso, os disparos efetuados contra a vítima também integram a investigação. Marconato explicou que o policial passará por audiência de custódia, ocasião em que a Justiça Militar deve decidir sobre a manutenção da prisão preventiva ou eventual concessão de liberdade provisória. Paralelamente, foi instaurado um inquérito policial militar para apurar todas as circunstâncias do caso, enquanto a Polícia Civil deverá conduzir a investigação sobre os disparos efetuados contra um mecânico. O comandante ressaltou que a Brigada Militar não antecipa conclusões antes da investigação, mas afirmou que a instituição repudia esse tipo de conduta. Segundo ele, caso sejam comprovadas as irregularidades, o policial poderá responder nas esferas criminal, administrativa e até perder a função pública, dependendo do resultado dos processos disciplinares. Marconato Também rebateu críticas direcionadas à corporação após a ampla repercussão do caso nas redes sociais e mídias, afirmando que a versão oficial é aquela apresentada pela instituição e alertando para a disseminação de informações falsas. Ele destacou ainda que a Brigada Militar possui programas de acompanhamento psicológico para os policiais, embora reconheça que nem sempre seja possível identificar previamente todas as situações de vulnerabilidade emocional. Representando o mecânico William Vink, o advogado criminalista Maurício Batista da Silva afirmou que a defesa entende que o caso deve ser tratado como tentativa de homicídio qualificado e não como lesão corporal, como chegou a ser apontado em nota oficial pela Brigada Militar. Segundo ele, as imagens que circulam nas redes sociais demonstrariam que a vítima estava rendida e sem possibilidade de reação quando foi atingida pelos disparos. O advogado informou que o William passou por cirurgia e permanece internado em estado grave na UTI do Hospital Caridade e Beneficência de Cachoeira do Sul. Conforme relatou, ele sofreu perfurações no fígado e no intestino, além de lesão no pulso. E as primeiras 72 horas após a cirurgia são consideradas decisivas para sua recuperação. Maurício Batista informou que a defesa pretende acessar os inquéritos conduzidos pela Polícia Civil e pela Brigada Militar e solicitar providências para que o policial responda por tentativa de homicídio qualificado por motivo fútil e recurso que dificultou a defesa da vítima. Segundo ele, havia registros anteriores de desavenças entre as partes, incluindo ocorrências relacionadas à perturbação do sossego e supostas ameaças. Ainda assim, argumenta que esses fatos não justificariam a reação do policial. Para o advogado, o caso também deverá ser analisado pela Justiça Comum por envolver crime doloso contra a vida, além das apurações na esfera militar. Ele defende que a investigação seja conduzida com rapidez e imparcialidade e afirma que o uso da viatura e da arma funcional reforça a gravidade da ocorrência. Ainda conforme Maurício Batista da Silva, William estaria buscando alternativas para reduzir os conflitos relacionados ao funcionamento da oficina, inclusive dialogando sobre uma possível mudança de endereço. O advogado afirmou que mesmo diante de eventuais reclamações de vizinhos, qualquer controvérsia deveria ser resolvida pelos meios legais e nunca mediante violência. Já o advogado Wilson Roberto Bollmann, que acompanhou o PM no momento da prisão, foi procurado pela reportagem das rádios Sobradinho e Jacuí, porém ele preferiu não se manifestar. Conforme ele, isso será feito em um momento oportuno. O policial já havia feito registro na própria Brigada Militar, na Polícia Civil e no Ministério Público por perturbação do sossego devido ao barulho causado pelo ronco das motos, enquanto o mecânico fez registros por ter sofrido ameaças do policial. A Polícia Civil deve começar a ouvir as testemunhas do caso ainda nesta segunda-feira. William Vink é proprietário de uma oficina localizada no bairro Rio Branco, em Sobradinho, especializada na preparação de motos para competições, profissional que é reconhecido nacionalmente neste setor. Conforme o último boletim médico divulgado pelo Hospital de Caridade, ele permanece internado na UTI e ainda inspira cuidados. De acordo com familiares, William está reagindo bem à cirurgia. 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

Muito que bem, 1:08, 1:08, boas tardes, boa tarde, sintonia, vem com a gente, vamos que vamos então, começando aí a nossa tarde, primeira semana aí do mês de agosto de 2026, hoje é segunda-feira, 3 de agosto. Eu sou Maristela Orlandi e a partir de agora a gente segue juntos por aqui. 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

Bom comecinho de tarde, temperatura agradável, 24 graus, 2 décimos a temperatura, bem da verdade. Metsu Meteorologia indicando aí precipitação aí de chuva para hoje, né? É, possibilidade aí de chuva para hoje. Chuva fraca, pouca coisa, mas tem a possibilidade aí de instabilidade para esta segunda-feira. Vamos começando então a nossa tarde, a parte musical, começando a nossa tarde, trazendo aí o primeiro bloquinho, ia dizer a primeirinha, mas é o primeiro bloco. Primeiro bloquinho vem assim, com Biquíni Cavadão, Vento Ventania. 1 hora 10 minutos.

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1: Hora certa, vento norte, confirmando aí, 1 hora 28 minutos.
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1: Aproveite então, né? 1 hora 29 minutos, 1h29, 24 graus a temperatura. 24 graus a temperatura aqui na Alto da Matriz. Salve sintonia. Vem com a gente então. Até às 16 horas, muita música boa pra você. Já aproveite, já pede a tua. Vem fazendo com a gente a melhor playlist. Mandando aí a boa no 51-3742-1090. Nosso WhatsApp pra você participar daí. Salve, Claíra, em Tunas. Como é que tá? Ótima tarde, bom começo de semana, minha querida. Abração aí. Claíra pediu pra curtir. Cazuza, tá bom então, Cazuza, pra gente abrir esse bloquinho. Galera de Tunas aí na sintonia, abração! Alôzão também, pra quem mais? Alôzão aí pro Derli, obrigado pela companhia. Quem mais que tá na sintonia aí, pediu aquele som. Cadê? Marilene, abração aí, Marilene Turma. Obrigado pela companhia, gente. Tamo juntos. Luiz Carlos, tava de férias, Luiz Carlos? Tava de férias aí? Que barbaridade. Biquíni Cavadão, toquei agora há pouco, meu querido. Toquei uma do biquíni agora há pouquinho. Pede outra aí. Das aranhas, daqui a pouco tô rolando, então, tá? Abraço. Tava de férias ou tava sem celular ou o quê? Ou o quê? Provavelmente é o quê, né? Um abraço, Luiz Carlos. É Campos Borges ainda em Júlio de Castilhos, meu amigo. 1h31, 24 graus a temperatura.

Muito que bem, então a outra do bloquinho pro Luiz Carlos é Roupa Nova. Faz tempo que a gente não toca essa, Luiz Carlos. O show de rock and roll.

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14: 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E a gente traz pra você ouvir aí, Plínio Profeta, como é grande o meu amor por você.

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Bora! 2:07. E aí, turma? Vem com a gente, então, fazer aí a melhor playlist. Mandando a boa aí no 51-37-42-1090. Salve aí, Marlon! O Marlon, manda um abraço pro pessoal do Posto de Saúde da Lagoa Bonita, que tá ligadaço aqui na 97.3, a Daiane, a Letícia e a Ivana. Um abração aí, turma! Galera aí do Posto de Saúde da Lagoa Bonita, Prefeitura da Lagoa Bonita, sempre na sintonia, né, não, Marlon? Tamo junto, meus queridos! Brigadão aí pela parceria de sempre, tá? Vamos que vamos! Boa semana aí pra todos nós! Um salve pra nega também, que tá na sintonia aí. Como é que tá, nega? Tudo belezinha? Tamo junto, então. Tamo junto. Vamos trazendo aí, abrindo o bloquinho. Abrindo esse bloquinho, vamos. Trazendo na Castela. Vamos abrir esse bloquinho aí com Ana K.

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5: Hora certa, Ventão, informando aí, 2:15.
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O que a gente traz aí? Fala aí, nega. Já tá saindo aí Ferrugem com Isa, tá? Segura aí. Alôzão. Tarde abençoada aí, Vânia. Obrigado pela companhia. Vamos que vamos, então. Abrindo esse bloquinho assim, ó. Roxette Deluxe.

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boa então é com Michael Jackson. Tá, beleza então. Vamos trazendo aí um Michael Jackson pra gente curtir aí. 2 horas 35 minutos.

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6: 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Aquele salve agora para as meninas do Albardão, para Renato, para Rosena, sempre na cinturinha aí. Um abraço, meninas. Brigadão aí pela companhia. Inevitável, Anjos do Hangar.

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Bora, bora! Vem que tem muita música boa pra você. Vamos nessa! 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Belezinha, turma? 3 horas 6 minutos, 13 e 6. Alusão pra Dioclés, tudo bom, Dioclés? Como é que tá aí? Tudo belezinha? Paula Fernandes, já comigo. Vamos trazendo aí Paulinha Fernandes pra te curtir aí então.

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1: Aê, fechando o bloquinho então, ao som de Pink, Blow Me, One Last Kiss e Randy Houser, Paula Fernandes lá em cima.
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Muito que bem, vamos que vamos. 13h20, olha a hora aí, 3h20. 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E vamos que vamos, trazendo 13h22, 23.4 a temperatura aqui na Altos da Matriz. Seu Vili Carvalho na sintonia aí, como é que tá, seu Vili? Tudo belezinha? Tamo junto aí. O que seu Vili quer ouvir aí hoje? Deixa eu ver aqui. Vamos ver o que seu Vili tá afim de ouvir nessa tarde de segunda, comecinho da semana, começo de mês, né, seu Vili? Elvis Presley, tá bom então, seu Vili, vamos curtir um Elvis Presley aí. Seu Vili que é fãzaço aí de Elvis Presley, né? Eita, vamos lá, vamos trazer aquela clássica lá, Suspicious Minds.

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8: Tamo junto, galera do bem. Só vem então 13h35, nossa parceria diretamente aí de Barros Cassal. 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A cada passo com você, no Centrão de Sobradinho. 13h37, o que, que a gente traz agora? Toca aí, Anjos do Hangar, pra quem? Salve, Cleiton! CL Construções, aí, Cleiton. O TikToker mais famosinho de Sobradinho, né? Tá ele e o Ramon. Ai, ai, ai, Cleiton, abração aí. Tá rendendo, né? Tá, esqueci de olhar os últimos vídeos aí no Face também, né? Tô me divertindo. Vou ter que olhar aí por em dia. Ai, ai, isso aí, meu querido, isso aí. A gente ganha pouco, mas se diverte, né? Um abraço, boa semana. Tamo junto, meu amigo. Tamo junto aí. Vou trazer a do Anjos do Hangar, A Descoberta, tá bom? Abração!

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6: Isso aí, galera, leve uma vida mais leve. 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Tecnologia sul-coreana, coração brasileiro. 23,5 temperatura, belezinha, turma. Vamos trazendo, vamos de mais recado por aqui, vamos de mais recadinhos. Um alusão aí pro Alisson, tá na sintonia aí, tudo beleza, Alisson? Tá certo, claro, já trago aí pra ti, meu querido. Deixa eu só trocar de pasta aqui, pediu pra curtir um Zezé e Luciano, né? Deixa eu trocar a pastinha aqui, vamos lá, Zezé e Luciano pro Alisson. A mais recente aí. Aliás, o Zezé de Camargo, só sem o Luciano, né? Vamos com o Zezé sem o Luciano.

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Muito que bem, vamos fechando então nosso Mundo Pop de hoje, 3:57, 3:57. Fala aí! Mais um Cleiton na sintonia, esse é o Cleiton da Bela Vista. Abração aí, Cleiton da Bela Vista, obrigado pela companhia aí. Gilcemar já toca aí teu som, tá bom, meu querido? Um abração aí, tamo junto. Obrigadão aí pela parceria, então. Galera, vamos fechando, então. 3 minutos faltando agora para as 4. 23:30 a temperatura. 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Fechando assim, ó. Cidade Negra, onde você mora?

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5: Olá, gente, muito boa tarde. Estamos aí chegando para você. 4 horas agora, mais 10 minutos, 4 e 10. Chegando para mais uma edição do programa das Bandas na Jacuí, 97.3 FM. Vou te fazendo companhia por aqui, viu? A partir desse momento, para te fazer companhia, ficar contigo e até a tarde, até as 5h30 da tarde, na verdade, né? É a programação das Bandas aqui na Jacuí, 97.3 FM. Sejam todos muito bem-vindos. A partir desse momento, vamos comunicando por aqui, vamos te fazendo companhia, te trazendo o melhor da música popular do Sul por aqui. A temperatura 76%, umidade relativa do ar em Sobradinho, aqui na quadra Altos da Matriz, região centro-serra do estado do Rio Grande do Sul. 3742-1090 para você participar da nossa programação. Você deixa teu recado e a gente vai te atendendo, sempre na medida do possível, claro, né? A gente destaca a música popular do Sul, né? As músicas de bandas na nossa programação. Então, deixa teu recado, não deixa para o final do programa, porque mais para a finaleira a gente acaba, às vezes, ficando devendo músicas, né? Então vai pedindo, já vai deixando teu recado por aqui. 3742-1090, tua participação liberadaça por aqui. 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

0: 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Cerveja e Socorro, banda Pérola Negra, nossa abertura musical da programação de hoje.
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0: 4 horas agora mais. 12 minutos.

Aí o sucesso da banda Pérola Negra, Cerveja e Socorro, a nossa programação das bandas na Jacuí 97.3 FM. 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Boa tarde, chegando por aqui, quem está deixando o recado? A Marilaine, aí de Campestre, acompanhando a nossa programação. Obrigadão pelo carinho da audiência. Quem pediu música por aqui também foi a Liane e a Débora, oferecendo música para o Adilson e para Carla em Espumoso. Pediram por aqui a Morena Misteriosa do Céu e Cantos. Muito bem, daqui a pouquinho vamos trazendo banda Céu e Cantos, a Morena Misteriosa. Antes tem essa daqui do Brilha Som, tá chegando, vai e vem, na voz dele, Alessandro Turra, 4:16.

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Muito bem, já de volta para você. Estamos agora com 4 horas mais 26 minutos, já 4 com 26. É a programação com o melhor da música popular do Sul, né? O melhor das bandas para você. Aqui na 97.3 FM. Vai participando, vai deixando teu recado por aqui, 3742-1090. Pode ligar pra gente também para o 51998-570668. Estamos com 23 graus, agora mais 7 décimos, 23.7. A umidade relativa do ar em Sobradinho está na casa aí dos 76%. Ótima tarde para você que se liga na nossa programação. 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Salve, salve nosso amigo Gabriel, também o seu Danilo e o John, pessoal lá da Henker Autopeças. Um nosso abraço, obrigadão pelo carinho da audiência, certo, gente?

Bora com mais sucesso musical. Vamos trazendo por aqui a canção da banda Céu e Cantos. Tá chegando a morena misteriosa. Muito, muito, muito misteriosa essa morena.

Sucesso da banda Céu e Cantos, lá do município de Getúlio Vargas. A voz do Pablo Luan, Morena Misteriosa. E tem... 23 graus. 23 graus com 6 décimos a temperatura. 75% umidade relativa do ar em Sobradinho, na quadra Altos

chegando com a banda Passarela, seguindo nesse ritmo, nessa levada, trazendo sucesso da banda Passa. O que, que tu vai fazer agora, Chico? Tem compromisso pra agora? Não dá pra esperar um pouquinho? Não, ia ter que convidar pra ir junto aqui, ó. Aqui, ó, ó, ó, ó. Lá pro bar da esquina, sucesso do Passarela.

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Aí o sucesso do Rogério Magrão e Banda A, O Coração Pirou. 16 minutos em 16, faltando para 5 da tarde. Desta super segunda-feira, hoje dia 3 de agosto. 23,5 a temperatura em Sobradinho, na região centro-serra do Rio Grande do Sul. 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Lá tem o bom atendimento do Tafarel, do Derli, toda a equipe da Agropecuária Agudense. 4 horas agora, mais 46 minutos, 14, faltando aí para 5, 14 para 5 da tarde desta segunda-feira. Secundamos hoje dia 3 do 8 de 2026. Vamos de banda Panorama na sequência da nossa programação. Vou te amarrar na minha cama. Muito boa tarde para você.

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13: Pois bem, agora 5 horas mais 2 minutos, a hora certa 5 e 2. Vamos para o quadro TBT das bandas, com o oferecimento sempre da mecânica do Jairo, linha 4 Ibarama. 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Vamos recordando, vamos trazendo por aqui a canção que foi gravada no ano de 2007. Gravada e lançada em 2007, né? Integrando o álbum do mesmo nome, lançado pela gravadora Acit. Eu tô falando da canção Ela Já Estava no Meu Travesseiro, canção gravada pela banda Real do Paraná. E a gente traz para recordar na sequência essa linda canção aqui, ó. 5 e 3, boa tarde.

Aí, o sucesso da banda Real do Paraná, pra recordar, que linda essa canção, né? Ela já estava no meu travesseiro, o sucesso da banda Real do Paraná, e os vocais dessa canção, né? Ah, coisa mais bonita de se ouvir, né? Um vocal bem feito, uma segunda voz bem feita, vou te contar uma coisa, né? Escuta só isso aqui agora, ó. Escuta, ó.

Aí o sucesso da banda Real do Paraná, canção gravada em 2007. E olha só a coincidência, a segunda canção que a gente vai trazer no quadro TBT das bandas. Acho que sexta-feira foi, quinta ou sexta, né? Que a gente trouxe duas músicas do TBT, elas duas canções foram gravadas no mesmo ano, em 2005.

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5: Muito bem, já estamos de volta aí para você mais uma vez. 5 horas já com mais 14 minutos em 5 com 14. A temperatura oscilou pouco, mas baixou um pouco agora. 23,1 a temperatura. A umidade relativa do ar em 77%. Mandar um salve aqui pro pessoal do Superlis lá em Agudo. Como é que estão por aí? Tudo certo? Pela internet acompanhando a nossa programação. Aquele abraço, obrigadão pelo carinho da audiência. Quem em Arroio do Tigre, pessoal, tá ligado também com a nossa programação, Tafarel. Obrigadão pelo carinho da audiência. E o Pimpão, como é que tá por aí, che? Tá se recuperando, o final de semana foi forte? Barbaridade! Que coisa mais séria, né, che? O pé de valsa da Pimpão, né? Esse bicho velho tem que contar, hein? 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Vamos lá, chegando com mais música pra você na sequência. Ô, Tafarel, Kralig, faz um videozinho pra ver se o Pimpão vai dançar essa daqui do Champion, ó. Vamos trazer na sequência da programação essa daqui, ó, pra entrar no clima, né? Junho não é tão longe assim do ano que vem, eu tô falando, né?

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1: Muito bem, assim fechamos então o nosso programa das bandas de hoje, agradecendo o carinho da tua audiência, da tua companhia até aqui, né? 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Fechamos com o musical São Francisco. Dor Bandida fecha o programa de hoje. A sequência tem Limpa Banco. Pablo Cardoso já já tá chegando. Abraço, até amanhã.

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0: 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Final da sua tarde da segunda-feira, vamos de limpa banco.
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Pega o chá na rede das cadeiras por aí, que por aqui vai começando, né? Começando nosso baile gaúcho, nosso baile campeiro da sua segunda-feira, hoje, 3 do mês de agosto. Vamos iniciando o primeiro limpa-banco do mês de agosto. Todos nós tenhamos um feliz e abençoado mês, bastante saúde e bastante trabalho, né? 5 horas 36 minutinhos, 5h36, 22 graus e 7 décimos de temperatura. E estamos neste momento aqui em Sobradinho com 78% de umidade relativa do ar na quadra da matriz, ao lado da Igreja Matriz Nossa Senhora dos Navegantes, aí no estúdio da Rádio Jacuí FM. 3742-1090, nosso telefone está liberado para você fazer a sua participação ou através de ligação e falar diretamente comigo, ou também está mandando sua mensagem de texto ou de áudio para o nosso WhatsApp, querer divulgar a sua participação e, claro, né, te mandar aquele abraço, aquele quebra-costela bem apertado por aqui também. 3742-1090, seu limpa-banco no ar com um patrocínio muito especial da São 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Vamos que vamos por aqui então, pra ti que tá por casa já, cevando um bom chimarrão, pra ti que tá no trecho, na zona carona, pra você que tá na lida, é certo nesse estilo aqui, ó, tia barbaridade, vaqueira do povão, no meu, no seu, no nosso limpa-banco da Jacuí.

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É, galxada, de volta por aqui, seu Limpa Banco, finalzinho da sua tarde, já vamos se encarreirando pro início da noitada, quase aí, da sua segunda-feira, né? Segundou mais uma vez aí, mais uma semana. Contudo, 5 horas 48 minutinhos, 5h48, neste momento estamos com 22 graus e 6 décimos de temperatura. E 78% está a umidade relativa do ar aqui no centro da cidade de Sobradinho. 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
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Faltando 6 minutinhos, 7 aliás, para 6, 7 para 6. Vamos divulgando por aqui o recado de TVD. Quem? Nosso ouvinte aí sintoniza com a gente. Buenas, passando para deixar aí uma, desejar uma ótima semana para todos, para vocês aí também, tá bom? Rosmar, para ti, a patroa aí, pro povo de Vale do Sol que sintoniza com a gente, né? Tomar certamente na lida esse horário, né? Tem um climinho agradável, né, Rosmar? Não tá nem quente nem frio para lidar com as mimosas por aí, né? Um abração para você, tá bom, Rosmar? Abençoada semana, abençoado mês aí de agosto. Vamos trazendo por aqui a nova do Xeloquedo, para você pedir depois também. Fui domado aqui no seu Limpa Banco.

Aí é complicado, né, tchê? Que tu me diz? Que achou, hein, tchê? Xeloquedo, fui domado aqui no seu Limpa-Banco. Faltando apenas 4 minutinhos para 6 horas da tarde. Por mais que a segunda-feira vai bem aí, um arroz com charque, um pão com banha, né? Companhia da Vaneira aqui no seu

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Boa tarde a você que nos acompanha nesse final de tarde de segunda-feira, na hora da Ave Maria. Nesta segunda, queremos rezar agradecendo pelo fim de semana que você teve, encontros que participou, pessoas que conversou e agora pela semana de trabalho que terá. O anjo do Senhor anunciou a Maria e ela concebeu do Espírito Santo. Ave Maria, cheia de graça, o Senhor é convosco. Bendita sois vós entre as mulheres e bendito é o fruto do vosso ventre, Jesus. Santa Maria, Mãe de Deus, rogai por nós, pecadores, agora e na hora de nossa morte. Amém. Eis a serva do Senhor. Faça-se em mim, segundo a vossa palavra. Ave Maria, cheia de graça, o Senhor é convosco. Bendita sois vós entre as mulheres e bendito é o fruto do vosso ventre, Jesus. Santa Maria, Mãe de Deus, rogai por nós, pecadores, agora e na hora de nossa morte. Amém. E o Verbo Divino se encarnou e habitou no meio de nós. Ave Maria, cheia de graça, o Senhor é convosco. Bendita sois vós entre as mulheres e bendito é o fruto do vosso ventre, Jesus. Santa Maria, Mãe de Deus, rogai por nós, pecadores, agora e na hora de nossa morte. Amém. Rogai por nós, Santa Mãe de Deus, para que sejamos dignos das promessas de Cristo. Oremos, concluindo o Ângelus, esta oração do final de tarde. Infundi, Senhor, como vos pedimos, a vossa graça nas nossas almas, para que nós, que pela anunciação do anjo, conhecemos a encarnação de Cristo, vosso Filho, pela sua paixão e morte na cruz, sejamos conduzidos à glória da ressurreição. Por nosso Senhor Jesus Cristo, vosso Filho, que é Deus convosco, na unidade do Espírito Santo. Tenha você um ótimo final de tarde, um bom descanso e que Maria interceda por ti. Em nome do Pai, do Filho e do Espírito Santo. Amém.

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2: É, gauchada, aqui Jacuí, aqueceu limpa banco. 6:08, 6:08. Seu finalcito da tarde, dá pra se dizer quase início da noitada da segunda-feira, 3 do mês de agosto. 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
2: 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Tá bueno? 6:12, 6:12. A você tomando um bom mate nesse finalzinho de tarde, clima agradável de 22 graus e 2 décimos de temperatura. Poderia ser assim o ano todo, né? Aquele calorzinho bom, não é frio, não é muito quente também. temperatura boa.

na casa dos 22 graus lá. A você que está retornando para as aulas, a você das faculdades, a vocês das escolas estaduais, municipais, né? Retornando às aulas hoje, muita gente aí, os professores também. Abração para vocês, tá bom? Vamos rumo aí agora ao segundo semestre, né? Passa rápido, tinha passar rápido, uma barbaridade. Jonatas de Barama, buenas, Pablo, tomando um bom mate por aqui, preparando uns bolinhos fritos de janta. Toca pra nós, se possível, uma do Tcheguri bem arreglado. Capaz que não vamos sapecando por aqui, Jonatas.

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10: Seu Limpa Banco. 6 horas 35 minutinhos, 6h35, estamos com 21 graus e 7 décimos de temperatura e 81% está a umidade relativa do ar aqui no seu início da noitada, né? Seu início da noitada desta segunda-feira, 3 do mês de agosto. 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Bueno? 6 horas 39 minutinhos, 6h39, por aqui o mate já tá lavado, né? Desde o início do programa. A você que tá no trecho, nos dando uma carona, levando a Jacuí junto de você no seu automóvel. Quebra-costela apertado pra vocês, tá bom? Vamos trazendo por aqui, ao som do gaúcho da fronteira, cesteando nos peligros aqui no seu limpa-banco. Fruta madura aqui, o pupurrilho.

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já temos de volta por aqui, né, tia? Faltando 7 minutinhos pra 7. 7 para 7, vamos encerrando com 21 graus e 5 décimos da temperatura. E 81% está a umidade relativa do ar aqui no centro de Sobradinho, no seu início da noitada desta segunda e também no seu início da semana e no seu início de mês de agosto. 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Tchelli em Pabaco retorna da manhã, tá bom? A partir das 5h30 da tarde, só com as galdérias do nosso Rio Grande por aqui. Aquelas que quem não dança fica se coçando de vontade nos cantos, né? A todos vocês, uma feliz e abençoada noite de segunda. Aquele abraço e até mais!

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3: Olá, boa noite.
1: Boa noite para você que nos acompanha em todo o país.
3: Segunda-feira, 3 de agosto de 2026.
1: Vamos ao destaque do dia.
3: Agosto Dourado.
1: Mês reforça a importância do aleitamento materno para a saúde do bebê. Graziele Bezerra.
4: O leite materno é o alimento mais completo para os bebês. E até os 6 meses de vida, eles não precisam de mais nada.
3: El Niño causa fortes chuvas e secas severas em regiões do país.
1: Cidades em emergência ou calamidade podem solicitar recursos federais para ações de defesa civil. Luana Karen.
5: A ajuda pode vir em forma de assistência humanitária, como distribuição de água, alimentos, colchões e kits de higiene. Também pode ser no restabelecimento de serviços essenciais.
3: Pilhas, baterias, eletrônicos, dá para jogar fora no lixo comum?
1: Vamos saber como fazer o descarte correto desse tipo de material na reportagem de Graziele Mendonça.
6: Vale seguir a chamada regra dos 3 R's: reutilizar, recondicionar e reciclar.
3: Hoje na apresentação da Voz do Brasil, Mariana Jungmann e Luciano Seixas.
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3: É no leite materno que o bebê encontra tudo o que precisa: alimento, proteção e afeto.
1: Por isso, todo mês de agosto é dedicado à amamentação e fica conhecido como o Agosto Dourado.
3: Nessa Semana Mundial do Leite Materno, vamos lembrar dos desafios e benefícios desse gesto, que é natural, mas nem sempre uma tarefa simples.
1: A iniciativa é coordenada globalmente pela Aliança Mundial para Ação em Aleitamento Materno, em parceria com a Organização Mundial de Saúde e o Unicef.
4: A cor é de leite mesmo, mas tem sabor de aconchego e valor de ouro. O leite materno é o alimento mais completo para os bebês. E até os 6 meses de vida, eles não precisam de mais nada. A coordenadora de políticas de aleitamento materno da Secretaria de Saúde do Distrito Federal, Maria das Graças Cruz, explica o porquê.
7: O bebê até 6 meses, ele tem parte do quebra-cabeça no seu sistema digestivo e as outras peças estão dentro do leite da mãe. E aí, quando ele se alimenta, ele vai formar o seu intestino e vai completar aquele quebra-cabeça de forma que esse bebê tenha uma boa saúde, que não venha ter alergias, que não venha correr risco de ter obesidade, de diabetes e até hipertensão na vida adulta.
4: Todos os anos, a campanha Agosto Dourado reforça a importância do aleitamento materno para a saúde do bebê. A edição deste ano vai além. Destaca o papel da amamentação na segurança alimentar, na redução da pobreza e na sustentabilidade ambiental, como explica Sônia Isoyama Venâncio, coordenadora-geral de Atenção à Saúde das Crianças, Adolescentes e Jovens do Ministério da Saúde.
8: O leite materno é o primeiro alimento que é oferecido para o bebê, garantindo o direito humano, né, alimentação adequada. Vai também favorecer a garantia da segurança alimentar e nutricional dessa criança, por ser esse primeiro alimento, né, que é oferecido. E também é muito importante para a sustentabilidade do planeta, né? Porque ele é um alimento que não vai necessitar de embalagens, o consumo de água para sua produção.
4: Uma forma de apoiar as mulheres que amamentam é por meio da rede de bancos de leite humano brasileira, que é a maior do mundo. O leite coletado é destinado em especial a recém-nascidos prematuros e de baixo peso, internados em UTIs neonatais. mas os bancos de leite também dão suporte às mulheres que enfrentam dificuldades para amamentar. Mãe de primeira viagem, a militar Renata Lúcio recorreu a uma dessas unidades no Distrito Federal para conseguir alimentar a filha, Betina.
9: Ninguém fala da dificuldade que é a amamentação. A gente acha que é instintivo, que a gente vai ter um bebê e a gente já vai conseguir amamentar, e não é bem assim. A gente tem muitos desafios, é difícil. Tive mastite, eu tive fissura, tive bastante desafios e o banco de leite foi o que me ajudou, né?
4: A rede brasileira de bancos de leite humano conta com 237 bancos e 249 postos de coleta em todo o Brasil. Pelo número 136 do Ministério da Saúde, é possível obter informações da unidade mais próxima da sua casa. Reportagem Graziele Bezerra.
3: Manter a caderneta de vacinação atualizada garante proteção contra doenças graves, prolonga a vida e contribui para um futuro mais saudável.
1: E está na hora de atualizar a caderneta de crianças e adolescentes. Começou hoje e vai até 1º de setembro a campanha nacional de multivacinação.
3: No caso dos bebês, a vacinação desempenha a função de ensinar o corpo em desenvolvimento a se defender de forma segura.
1: E uma das vacinas que mais causam dúvidas é a BCG, que protege os recém-nascidos e crianças pequenas contra as formas mais graves e fatais da tuberculose.
10: Conhecida por deixar aquela famosa marquinha na parte superior do braço direito, ela protege o organismo das formas mais graves da tuberculose, como a tuberculose meníngea e a tuberculose miliar. É a vacina BCG. Ela é aplicada na maternidade ou ainda nas primeiras semanas de vida para prevenir as formas graves da doença entre os pequenos e garantir que o sistema imunológico da criança, ainda em desenvolvimento, aprenda a se defender. Por isso, a enfermeira Emanuela Barros não perdeu tempo e vacinou seu filho logo que saiu da maternidade.
11: Eu recebi a orientação da maternidade que procurasse o posto de saúde, né, para fazer a vacina. E assim que a gente recebeu alta, eu fui na UBS. Fui muito bem atendida, né, e orientada pela equipe. Então foi um processo muito tranquilo, né, de orientação e também de acesso, né, à vacina.
10: A chefe da unidade de vigilância em saúde do Hospital Universitário de Brasília, Deise Mendonça, explica a importância da BCG logo nos primeiros dias de vida.
12: Porque o bebê, ele nasce com pouca proteção, né? Ele nasce somente com aqueles anticorpos da mãe, que a mãe passou para ele durante a gestação. Depois, ele tem que tomar as vacinas para ficar protegido contra essas doenças que estão aí, que a mãe não conseguiu passar proteção para ele. Criança nasceu acima de 2 quilos, ela já faz a BCG na maternidade, nas maternidades públicas, né? Nas privadas, eles procuram a sala de vacina.
10: Após a aplicação, é comum que apareça uma pequena mancha avermelhada no braço direito. Com o passar das semanas, essa reação evolui para uma pequena ferida que cicatriza naturalmente. A BCG integra o Calendário Nacional de Vacinação

0: ofertados por instituições privadas que participam do programa.
1: O processo seletivo referente ao segundo semestre alcançou mais de 127 mil inscritos.
2: Os estudantes pré-selecionados na chamada regular do Fundo de Financiamento Estudantil, o FIES, têm até 4 de agosto para complementar as informações da inscrição no sistema disponível no endereço fiesseleçãoaluno.mec.gov.br. Após essa etapa, os candidatos deverão validar a documentação da instituição privada de educação superior. Concluída a validação, os pré-selecionados deverão comparecer em um agente financeiro no prazo de até 10 dias úteis. As convocações ocorrerão de 7 de agosto a 24 de setembro. O processo seletivo do FIES inclui a reserva de 50% das vagas para estudantes com renda familiar de até meio salário mínimo por pessoa e com inscrição ativa no Cadastro Único. Os pré-selecionados que atendam aos critérios do FIES Social poderão financiar até 100% do valor das mensalidades do curso. Mais informações em acessounico.mec.gov.br/FIES. Thaísa Vitória para a Voz do Brasil.
0: Chuvas acima da média na região sul, seca e calor acentuados na porção norte. Fenômenos climáticos como o El Niño provocam impactos distintos.
1: Para enfrentar essa situação, estados e municípios devem acompanhar as ações para a prevenção de desastres naturais.
0: E ficar atentos para os protocolos de ajuda federal em casos de emergência e calamidade pública.
3: Nos diferentes tipos de desastres naturais, o reconhecimento da gravidade da situação pode abreviar o envio de recursos e apoio técnico, amenizando os impactos para a população. Quando há situação de emergência, o município ainda consegue atuar, mas precisa de apoio externo para atender a população. Já quando o estado é de calamidade pública, os danos são tão graves que exigem medidas excepcionais e maior apoio do governo federal. Para tornar oficial qualquer uma dessas condições, o governo municipal ou estadual deve emitir um decreto e registrá-lo no Sistema Integrado de Informações sobre Desastres. Se os critérios forem atendidos, o Ministério da Integração e do Desenvolvimento Regional publica uma portaria reconhecendo a situação. A ajuda pode vir em forma de assistência humanitária, como distribuição de água, alimentos, colchões e kits de higiene. O apoio federal também pode ser empregado no restabelecimento de serviços essenciais. O apoio extra também pode chegar diretamente ao cidadão. Entre as possibilidades está o saque calamidade do FGTS, de até R$ 6.220 por conta vinculada. De acordo com a diretora executiva de fundos de governo da Caixa Econômica Federal, Daniele Mendonça, entre janeiro e julho de 2026, 548 municípios de 17 unidades da federação foram habilitados para o pagamento do saque calamidade.
4: O saque calamidade é um momento de necessidade pelo qual o trabalhador pode fazer uso desse saque. Situação formalizada tanto pelo governo local quanto pelo Ministério do Desenvolvimento Regional, ele pode fazer a solicitação por meio do aplicativo do FGTS, disponível nas principais lojas de aplicativo de forma gratuita, ou em uma das agências da Caixa. E em situações de calamidade, a Caixa faz o deslocamento do caminhão Caixa para fazer o atendimento dessa população com necessidade de fazer uso do saque.
3: Ao lado do El Niño estão as mudanças climáticas na explicação dos cenários naturais cada vez mais adversos. É o que afirma o meteorologista do Instituto Nacional de Meteorologia, IMET, Leidson Dantas.
5: A nossa atmosfera tem um constante trabalho para manter o nosso planeta em estado de equilíbrio, numa temperatura ideal para todos nós sobreviver. E se a gente dá um conteúdo a mais, um ingrediente a mais de aquecimento, provoca esses extremos climáticos que a gente vem observando.
3: Com a previsão de fortalecimento do El Niño neste segundo semestre, a orientação é, antes de tudo, manter-se bem informado. Entre os canais oficiais está portal.imet.gov.br. Reportagem Luana Karen.
1: Descarte correto do lixo eletrônico é fundamental para garantir o equilíbrio do meio ambiente.
0: Para que esse descarte seja feito, existem pontos de

0: Polenta por todo o país.
1: O material pode ser recondicionado da forma correta e ganhar outras destinações.
2: Plástico, papel, alumínio, materiais que devem ser separados para a coleta de lixo e seguirem para a reciclagem. Mas e no caso de celulares, computadores, baterias e outros eletrônicos, o que fazer? Neste caso, vale seguir a chamada regra dos 3 R's: reutilizar, recondicionar e reciclar. Se o equipamento eletrônico não pode ser reutilizado por outra pessoa, uma opção é recondicionar, ou seja, consertar o equipamento. No Guará, a 20 minutos do centro de Brasília, há um ponto de coleta dentro de uma unidade do SESC. Lá são deixados vários tipos de componentes eletrônicos. É o que conta Alessandra Sá, assistente de suporte à gestão do SESC DF.
3: Qualquer pessoa pode vir, né, entregar seu lixo eletrônico, né, para estar descartando, fazer um descarte correto, né, em nossos PEVs, que o SESC disponibiliza em todas as nossas unidades, né, para preservação do meio ambiente, né, carregadores, tablets, TVs.
2: Do Guará, o material segue para uma organização da sociedade civil, onde os resíduos são separados. Os que precisam de algum conserto ou formatação são recondicionados. E de lá, distribuídos para diversos pontos, inclusive para cursos gratuitos para a população. O que não tem conserto é separado e organizado e segue para o terceiro R, a reciclagem. Cada pedaço segue um caminho, como explica o coordenador da organização Programando o Futuro, Fábio Oliveira.
4: Aquilo que não tem condições de uso nenhuma, dentro da nossa unidade a gente consegue fazer a descaracterização dele, fazer a separação por tipos de componentes, ou seja, placas de circuito impresso eletrônico, plástico, ferro, cobre, isopor, enfim, cada tipo de componente, a gente consegue fazer a separação e encaminhar para a indústria de reciclagem.
2: Mas para que tudo isso aconteça, o trabalho começa com a população, que deve realizar o descarte correto do lixo eletrônico, como explica o coordenador-geral de inclusão digital do Ministério das Comunicações, Gustavo Fernandes Lima.
5: Hoje a gente tem no site do Ministério das Comunicações, na página do programa Computadores para a Inclusão, um link com um mapa por todo o território nacional, com os diversos pontos de coleta que tem espalhados. A gente está falando de mais de 10 mil pontos de coleta de resíduos eletrônicos de pilhas e baterias.
2: Para saber onde há um ponto de coleta de resíduo eletrônico na sua cidade, acesse o site do Ministério das Comunicações em gov.br/mcom. Com locução de Graziela Mendonça, reportagem Márcia Fernandes.
0: Um caso de reaproveitamento. Computadores que seriam descartados ganham uma nova utilidade e ajudam no acesso à tecnologia.
1: Além de recuperar equipamentos para escolas, bibliotecas e telecentros, um centro de recondicionamento no Distrito Federal oferece cursos gratuitos para o cidadão.
0: Conheça a iniciativa na reportagem de Pablo Mundim.
6: No Centro de Recondicionamento de Computadores do Distrito Federal, equipamentos que seriam descartados são recuperados para projetos de inclusão digital. No Distrito Federal, no Centro de Recondicionamento de Computadores, cada equipamento passa por um processo completo de recondicionamento. No fim, o que poderia virar apenas sucata se transforma em equipamentos destinados a projetos de inclusão digital. Tudo feito para que os computadores sejam totalmente reaproveitados, explica Adler Braga, técnico de recondicionamento.
7: O computador vem para cá, quando ele chega aqui, a gente dá uma sobrevida para ele, a gente já faz o primeiro passo, né, que é a sanitização de dados, que a gente recebe o computador com HD, então a gente é responsável por esses dados, então a gente faz essa etapa. Posteriormente, a gente faz a limpeza externa, interna, né, na verdade. A gente troca as peças, instala os programas e deixa tudo funcionando corretamente. A gente recebe um termo de doação para destinar esse computador para alguma instituição.
6: Depois de recondicionados, os computadores seguem para escolas, bibliotecas, telecentros e outras instituições que ampliam o acesso à tecnologia. Nem tudo pode ser reaproveitado. As peças sem condições de uso seguem para reciclagem. O centro também oferece formação para novos profissionais, disse Simone Cabral, coordenadora pedagógica.
8: A maioria vem para fazer o curso mesmo para o mercado de trabalho, né? São totalmente gratuitos os cursos, né? Todos com certificado.
6: São cursos de informática básica, design gráfico, manutenção de computadores e celulares, marketing digital, inteligência artificial, operação de drones e Excel avançado. As aulas são destinadas a adultos e jovens. As capacitações têm carga horária entre 60 e 80 horas. As inscrições para os cursos podem ser feitas pela internet ou presencialmente na unidade do Gama, no Distrito Federal. Empresas e órgãos públicos que desejam dar uma destinação social aos equipamentos eletrônicos também podem procurar um dos centros de recondicionamento de computadores espalhados pelo país. Reportagem Pablo Mundim.
1: O Ministério da Fazenda iniciou consulta pública para definir os setores obrigados a cumprir regras de monitoramento de emissões no mercado brasileiro de carbono.
0: A iniciativa visa criar um sistema de dados oficial para o Sistema Brasileiro de Comércio de Emissões.
1: Proposta preliminar prevê a introdução gradual das obrigações em três etapas.
0: A primeira tem início previsto para 2027 e abrange indústrias do setor de minérios, petróleo e transporte aéreo.
1: A consulta pública está disponível no site do Ministério da Fazenda até 28 de agosto, em gov.br/fazenda.
0: Produção de alimentos sem prejudicar o meio ambiente. Essa é a proposta da agricultura de baixo carbono.
1: E a empresa brasileira de pesquisa agropecuária, Embrapa, está certificando culturas que usam esses processos, o que agrega valor à produção.
0: Para receber a certificação, os produtores passam por capacitação e análises independentes de produção.
9: A agropecuária de baixo carbono é um modelo de produção sustentável que reduz a emissão de gases de efeito estufa com práticas como o plantio direto, a recuperação de pastagens degradadas e a integração lavoura-pecuária-floresta. Realidade que fez a Embrapa criar uma estratégia para comprovar a sustentabilidade da produção brasileira. São protocolos científicos de certificação voltados à produção agropecuária de baixo carbono, agregando valor aos produtos e ampliando oportunidades comerciais. A presidente da Embrapa, Silvia Massuá, detalha.
10: Cada vez mais o produtor rural tem mais consciência, ele tem que produzir mais e mais, cada vez mais de maneira sustentável, preservando os recursos naturais, né? Uso eficiente de água, de solo. A partir disso daí, cada vez mais a Embrapa tem gerado tecnologia e incentivado, através das capacitações, que eles usem essas novas tecnologias para ter essa agricultura mais sustentável.
9: A iniciativa reúne diferentes cadeias produtivas: carne bovina, leite e sorgo, e busca reconhecer, com base em critérios técnicos e auditorias independentes, os sistemas de produção de baixo carbono. O produtor Hamilton Kundak é presidente da cooperativa RECA, um conjunto de sistemas agroflorestais que produz castanha, pupunha, cupuaçu, café e andiroba na Amazônia. Ele fala sobre o impacto da certificação.
11: Um trabalho muito bacana que o RECA faz de preservação, de orientação, de conscientização, de respeitar as nossas florestas. Porque se o produtor já estiver recebendo valor agregado, ele não vai derrubar, ele vai ser o guardião da floresta.
9: Além da carne, do leite e sorgo, a Embrapa prepara o lançamento da certificação para a soja em 2027. Reportagem Luciana Colares de Holanda.
1: Se você aplica no Tesouro Direto, um recado importante. O aplicativo oficial do programa vai deixar de funcionar a partir do dia 17 de agosto.
0: Com isso, consultas e novos investimentos devem ser feitos no site do Tesouro Direto ou no aplicativo do próprio banco.
12: O aplicativo do Tesouro Direto será desativado a partir do dia 17 de agosto. Após a desativação, os investidores vão poder acessar os serviços pelo Portal do Investidor, no site oficial do Tesouro Direto ou pelo aplicativo da instituição financeira onde mantém a conta de investimentos. De acordo com informações do Ministério da Fazenda, nesses canais será possível consultar a carteira, verificar títulos e rentabilidade, realizar aplicações e resgates e acessar o histórico de operações. A mudança não altera os investimentos já realizados. Títulos, valores investidos, rentabilidade e demais informações permanecem disponíveis nos novos canais de acesso. Não é necessário realizar nenhum procedimento em relação aos investimentos existentes. Em caso de dúvidas, os investidores devem consultar os canais oficiais de atendimento do Tesouro Direto. Lucília Araújo para a Voz do Brasil.
1: Passageiros de voos internacionais com bens a declarar podem deixar o aeroporto sem passar pela fila de fiscalização aduaneira.
0: Já está valendo a declaração eletrônica de bens de viajantes, que pode ser preenchida pela internet.
1: Com a nova plataforma, o Sistema da Receita Federal analisa os dados declarados automaticamente.
0: Confira os detalhes na reportagem de Daniele Popov.
13: A Declaração Eletrônica de Bens de Viajantes, EDBV, já está disponível, segundo informou a Receita Federal. A funcionalidade de registro automático de bens pode ser utilizada por aquelas pessoas que viajam de avião. Agora, boa parte das declarações poderão ser registradas automaticamente dentro dos critérios de gerenciamento de risco adotados pela Receita. Ao preencher a declaração, o viajante poderá seguir diretamente para o desembarque, sem necessidade de se apresentar ao atendimento aduaneiro para bens a declarar. Com a mudança na forma de declaração de bens, a fiscalização é direcionada às situações que demandem análise específica. Após o viajante preencher e enviar a declaração eletrônica de bens, o sistema realiza o tratamento das informações com base em critérios de gerenciamento de risco. As declarações enquadradas para registro automático não precisam de atendimento presencial. As demais permanecem sujeitas aos procedimentos de controle aduaneiro e avisos de mensagens vão aparecer na tela do sistema de declaração. A nova ferramenta não altera as competências da fiscalização aduaneira, que continua responsável pela seleção, conferência, revisão de declarações, exigência de tributos, entre outras medidas. Então fique atento. Se você estiver viajando para outro país ou voltando para o Brasil, preencha a declaração de bens no sistema. O endereço é edbv.receita.fazenda.gov.br. Daniele Popov para A Voz do Brasil.
1: E essas foram as notícias do governo federal.
0: Uma realização da Secretaria de Comunicação Social da Presidência da República.
1: Com produção da empresa Brasil de Comunicação.
0: Fique agora com as notícias do Poder Judiciário e do Congresso Nacional. Boa noite.
1: Boa noite, até amanhã.
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16: Presidente do STF diz que críticas republicanas contribuem para fortalecer a democracia.
17: Abertura da urna eletrônica entusiasma estudantes em Brasília.
16: Corte Especial do STJ abre segundo semestre forense.
17: Boa noite, eu sou Marcela Luiza.
16: E eu sou Marta Ferreira.
17: Na abertura do segundo semestre do ano judiciário de 2026, o presidente do STF disse que críticas republicanas contribuem para fortalecer a democracia.
16: O ministro Edson Fachin também ressaltou o compromisso permanente do tribunal com a continuidade da prestação jurisdicional. Pablo Lemos.
18: Na abertura do segundo semestre do ano judiciário de 2026, nesta segunda-feira, o presidente do Supremo Tribunal Federal, ministro Edson Fachin, afirmou que as decisões do tribunal sobre temas de grande repercussão social são naturalmente objeto de debate público.
19: Um tribunal constitucional que decide todos os dias temas de grande repercussão social há de aceitar como natural que suas decisões sejam debatidas, analisadas e, por vezes, contestadas pela opinião pública. Essa tensão, quando exercida dentro dos limites republicanos, não fragiliza a instituição. Ao contrário, a fortalece e fortalece a democracia.
18: Entre 2 e 31 de julho, foram proferidas 245 decisões e expedidos 921 despachos. Isso demonstra, segundo o presidente do STF, o compromisso do tribunal com a continuidade da prestação jurisdicional.
17: Cerca de 150 estudantes do Centro de Ensino Médio Elefante Branco, em Brasília, conheceram a urna eletrônica de votação por dentro.
16: O evento marcou o início da primeira semana nacional do Sistema Eletrônico de Votação. Fábio Ruas.
20: A abertura da urna eletrônica contou com a participação do ministro substituto do TSE, Naue Bernardo Pinheiro de Azevedo, que foi aluno do Colégio Elefante Branco. Ele ficou emocionado com antigas lembranças de colégio e se mostrou satisfeito com o nível dos questionamentos feitos pelos estudantes durante a abertura da urna.
3: Foi muito legal e é impressionante ver o quanto a garotada está afiada. Algumas perguntas que foram feitas aqui, houve pergunta inclusive sobre a linguagem de programação da urna. Então, assim, é muito empolgante ver o que essa garotada pode fazer.
20: A Semana Nacional do Sistema Eletrônico de Votação segue até sexta-feira, com atividades em todo o país.
17: A Corte Especial do STJ realizou hoje a sessão de abertura do segundo semestre forense de 2026.
16: O presidente do tribunal conduziu a sessão, Fátima Uchoa.
21: O ministro Herman Benjamin fez um breve balanço da gestão que se encerra neste mês e chamou a atenção para o grande volume de processos que chegaram ao STJ durante o plantão em julho.
22: Nós recebemos 10.352 processos em 2025. 9.570, em um ano, um aumento de quase 10%.
21: O ministro também destacou resultados positivos com a convocação de juízes auxiliares temporários na redução do acervo processual nos gabinetes.
22: O acervo atual do Superior Tribunal de Justiça é de 367 mil processos, aproximadamente. Podem verificar os resultados da força-tarefa dos juízes convocados temporariamente, houve uma redução de 42%.
21: Com o reinício do ano forense, voltam a correr os prazos processuais.
17: TST retoma semestre com a meta de manter o ritmo de produtividade dos 6 primeiros meses deste ano.
16: No primeiro semestre, a Corte julgou 274 mil processos. Marla Lacerda.
23: Na sessão que marcou a abertura do segundo semestre, o presidente do TST e do Conselho Superior da Justiça do Trabalho, ministro Vieira de Mello Filho, assumiu o compromisso de repetir as metas e os resultados alcançados nos primeiros 6 meses do ano. Entre janeiro e junho, a Corte registrou um aumento no número de processos julgados, quase 26% a mais do que no mesmo período do ano passado.
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17: Uma boa noite.
16: E até amanhã.
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24: Eu sou Paula Groba.
25: E eu sou Ricardo Nakaoka.
24: E estes são os destaques de hoje do Jornal do Senado, que começa agora.
25: Universidades poderão reservar prioridade para estudantes da própria região.
24: Projeto impede redução planejada na vida útil de produtos.
25: Regulamentação da inteligência artificial. Especialistas pedem proteção ao jornalismo e à inovação.
24: Boa noite.
25: Boa noite.
24: Nem sempre quem mora perto tem mais chances de estudar na universidade da própria região. Um projeto pronto para votação no Senado quer mudar essa realidade e permitir que as instituições de ensino superior priorizem estudantes locais nos processos seletivos.
25: A medida busca reduzir as desigualdades regionais e incentivar a formação de profissionais para atuar nas próprias comunidades. Repórter Marcela Cunha.
26: O projeto da senadora Daniela Ribeiro, do Progressistas da Paraíba, permite que universidades e outras instituições de ensino superior usem a origem geográfica do candidato como critério de seleção. Na prática, a instituição poderá dar uma vantagem, como um bônus na nota, a candidatos que moram no mesmo estado ou em municípios próximos ao campus. O texto não altera as cotas sociais ou raciais. Para o senador Lucas Barreto, do PSD do Amapá, o critério geográfico ajudaria estudantes de estados mais isolados a disputar vagas nas universidades da própria região.
27: Porque são muito poucas vagas na Universidade Federal do Amapá. E nós estamos ali do outro lado do Rio Amazonas. Estamos longe de tudo. E esse bônus beneficia os amapaenses que tiverem acesso ao vestibular.
26: A medida não será obrigatória e o projeto não define o valor do bônus nem o modelo a ser adotado. O formato do benefício deverá ser um dos pontos de discussão. O Supremo Tribunal Federal já considerou inconstitucional uma regra que reservava 80% das vagas da Universidade do Estado do Amazonas para estudantes da região, por entender que violava a igualdade de tratamento entre os brasileiros.
24: E você sabia que o Senado tem um curso gratuito que ensina a propor ideias que podem até virar lei? É a Oficina Legislativa do E-Cidadania.
25: E tem premiação no final do ano para professores e alunos autores das sugestões que conquistarem mais apoio popular. Quem traz os detalhes é a repórter Marcela Diniz.
2: Criada há 6 anos para aproximar estudantes do processo de construção das leis, a Oficina Legislativa do Portal E-Cidadania do Senado Federal mostra o caminho das pedras para a apresentação de ideias que poderão virar lei e influenciar a vida dos brasileiros. Apesar de ter sido pensada a princípio para escolas de educação básica e do ensino superior, hoje o material didático está todo disponível na internet. Então, a oficina legislativa pode ser feita por qualquer grupo de pessoas, como coletivos, movimentos sociais e culturais, comunidades indígenas e quilombolas, por exemplo. O Luiz Maciel, da equipe da oficina legislativa, destaca que haverá premiação para professores e alunos do Distrito Federal.
4: Nesta primeira edição, teremos 4 notebooks na premiação. 2 notebooks serão para os professores que tiverem o maior número de alunos com ideias aprovadas e publicadas no E-Cidadania, e outros 2 notebooks serão para os alunos autores das ideias que receberem o maior número de apoios válidos. E como essa é a primeira edição do prêmio, o foco inicial são os professores e estudantes do DF, mas a nossa intenção é ampliar o alcance para mais regiões nas próximas edições.
2: Para concorrer, é preciso cadastrar as ideias legislativas até o dia 5 de novembro. Quer saber mais? É só pesquisar por Oficina Legislativa e Cidadania no buscador de sua preferência.
24: A inteligência artificial já faz parte do dia a dia de milhões de brasileiros. Mas quem deve ser responsabilizado pelo uso dessa tecnologia? E como proteger direitos autorais e o jornalismo sem frear a inovação?
25: Esses foram os principais temas de um debate promovido pelo Conselho de Comunicação Social sobre o projeto que regulamenta a IA no Brasil. A proposta já foi aprovada pelo Senado e aguarda a votação na Câmara dos Deputados. Repórter Bruno Lourenço.
5: O marco legal da inteligência artificial surgiu de iniciativa do senador Rodrigo Pacheco, do PSB de Minas Gerais. Ele criou em 2022 uma comissão de juristas e um ano depois o Senado se debruçou sobre o anteprojeto. O texto foi aprovado no final de 2024 e aguarda, desde então, pela votação na Câmara dos Deputados. O Conselho de Comunicação Social do Congresso Nacional debateu os impactos que a proposta pode trazer, em especial a questão da remuneração de produtores de conteúdo, como jornalistas, pelo uso de material para o treinamento da IA. O diretor do Instituto de Tecnologia e Sociedade do Rio de Janeiro, Sérgio Branco, alertou para os riscos de afugentar tecnologia com a cobrança pelo uso de conteúdo nacional.
6: Nós podemos acabar por exportar o treinamento e importar apenas os modelos prontos, perdendo investimento e capacidade tecnológica. Por quê? Porque o Brasil compete com o mercado global para o desenvolvimento de ferramentas de inteligência artificial.
5: O secretário de Direitos Autorais e Intelectuais do Ministério da Cultura, Marcos Alves de Souza, defendeu um modelo que divida a arrecadação de um possível novo imposto com autores e com o fomento a iniciativas culturais, com a criação de um fundo específico.
7: A ideia seria aqui discutir um modelo de remuneração que ele seria pautado, por exemplo, na cobrança de um CID dessas empresas que podem pagar, então sistemas de IA generativa de grande porte e que tem esse risco de substituição, e esse valor vai ser redirecionado para fundos. Então, esses valores vão ser redirecionados, por exemplo, para pesquisa e desenvolvimento de uma infraestrutura pública em IA, ou seja, desenvolvimento de uma soberania nacional de IA.
5: O Conselho de Comunicação Social é um órgão auxiliar do Congresso Nacional, responsável por estudos, pareceres e recomendações sobre matérias relacionadas à temática.
24: E as campanhas eleitorais deste ano terão regras específicas para o uso da inteligência artificial. Conteúdos produzidos ou manipulados com a IA precisam informar de forma clara que foram criados com essa tecnologia.
25: As medidas buscam ampliar a transparência das campanhas e proteger os eleitores da desinformação. Saiba mais na reportagem de Yasmin Rodrigues.
8: As eleições de 2026 serão as primeiras eleições gerais realizadas sob regras específicas para o uso da inteligência artificial na propaganda eleitoral. A regulamentação do Tribunal Superior Eleitoral busca impedir que ferramentas capazes de criar imagens, vídeos, áudios e textos cada vez mais realistas sejam utilizadas para confundir o eleitor ou comprometer a integridade do processo eleitoral. Para Ângela Signati, conselheira do Conselho de Comunicação Social do Congresso Nacional, esse é um desafio enfrentado não só nas eleições, mas também durante os mandatos dos eleitos.
0: As campanhas eleitorais são realizadas hoje pela internet em tempo real e praticamente durante os 4 anos do mandato dos políticos. E é justamente neste ambiente virtual que os partidos, candidatas e candidatos fazem as suas arenas para se apresentar aos eleitores, dificultando o controle por parte da Justiça Eleitoral.
8: Pelas normas, todo o conteúdo produzido ou manipulado por inteligência artificial deve trazer uma identificação explícita, destacada e acessível, informando que o material foi criado ou alterado por IA e qual tecnologia foi utilizada. A exigência vale para textos, imagens, vídeos e áudios divulgados durante a campanha. Além disso, entre as 72 horas que antecedem a votação e as 24 horas posteriores ao encerramento do pleito, fica proibida a publicação ou republicação de novos conteúdos sintéticos. Caso as regras sejam descumpridas, a Justiça Eleitoral poderá determinar a retirada imediata do conteúdo da internet, entre outras sanções.
24: A Comissão de Fiscalização e Controle pode votar o projeto que combate a obsolescência programada, que é uma prática que reduz a vida útil de produtos, como eletrônicos, de forma planejada.
25: A proposta assegura também o direito dos consumidores ao reparo de produtos com defeito. Repórter César Mendes.
1: O projeto do senador Ciro Nogueira, do Progressistas do Piauí, obriga que os fabricantes e importadores ofereçam peças de reposição e manuais de conserto pelo período de 5 a 20 anos. Conforme o produto, e determina que as empresas disponibilizem informações sobre peças e reparos em plataformas digitais. Quem não cumprir a regra ficará sujeito a multas que poderão ir de 10 mil até 50 milhões de reais. Relator, o senador Dr. Irã, do Progressistas de Roraima, disse que a obsolescência programada garante o ciclo de consumo diante da velocidade da inovação tecnológica, mas destacou suas consequências.
9: O aumento de resíduos sem que haja o descarte adequado e no desenfreado uso de matérias-primas finitas.
1: Segundo o Dr. Irã, a obsolescência programada deixa ainda o consumidor em uma posição desfavorável ao criar dificuldades para o conserto do produto.
25: Com edição de Paula Groba e trabalhos técnicos de João Lira, o Jornal do Senado fica por aqui. Acompanhe agora as notícias da Câmara dos Deputados. Boa noite.
24: Uma boa noite e até amanhã.
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11: Deputados sugerem medidas para a saúde de crianças e adolescentes.
12: Parlamentares reivindicam melhorias na infraestrutura de transportes.
11: Projetos ampliam a fiscalização sobre atividades de agentes públicos.
13: Boa noite. Retorna hoje o projeto de gravação de edições do Jornal Câmara dos Deputados em emissoras da Rede Câmara de Rádio. Este programa está sendo produzido diretamente da cidade de Joinville, com a participação do colega Felipe Faria, da Rádio Câmara Joinville. Eu sou Márcio Aquilissardi, bem-vindo, Felipe.
19: Boa noite a todos, obrigado, Márcio. É uma honra participar da apresentação desta edição do Jornal Câmara dos Deputados dentro da Voz do Brasil. Vamos agora às notícias da Câmara dos Deputados. Projeto de Glauber Braga, do PSOL do Rio de Janeiro, obriga parlamentares a prestarem contas do mandato por meio de audiências públicas realizadas em locais públicos. A proposta, segundo ele, amplia a transparência e fortalece a participação da população nas atividades legislativas.
28: Hoje existe uma crise do sistema representativo. Uma última pesquisa nacional indicou que mais de 60% das pessoas não lembram em quem votaram nas últimas eleições. Se você tem a possibilidade de prestar contas, de ser cobrado, de apresentar o seu trabalho, evidentemente você reestrutura o modelo de representação, porque uma parte da política vai dizer que as mazelas da política se resolvem com menos política, diminuindo os espaços democráticos. E a gente diz não. As mazelas da política se resolvem com mais política, com mais instrumentos de participação direta da sociedade. E é exatamente o que esse projeto defende.
13: Pelo texto de Glauber Braga, deputados, senadores, deputados estaduais e vereadores deverão prestar contas periódicas em espaços públicos. O projeto também prevê o corte de salário para o parlamentar que deixar de cumprir a medida.
19: Projeto de Chico Alencar, também do PSOL do Rio de Janeiro, estabelece regras de transparência e controle para o uso de aeronaves privadas por autoridades públicas. A proposta prevê critérios mais rígidos para viagens feitas em jatinhos particulares.
3: O nosso projeto não veda isso, mas estabelece normas de transparência total e critérios rigorosos para se utilizar esse meio de locomoção. Em primeiro lugar, a declaração da viagem e o seu motivo, que tem que estar voltado para interesse público e não para passeio, para turismo, para compras particulares.
13: Segundo Chico Alencar, o texto também determina que autoridades cumpram os mesmos procedimentos exigidos em voos comerciais, como fiscalização e declaração de bens. Para ele, a medida reforça a transparência e evita conflitos entre interesses públicos e privados.
10: Segurança Pública.
19: Júlio Lopes, do PP do Rio de Janeiro, defende proposta que visa enfraquecer financeiramente organizações criminosas. Ele aponta, entre as medidas, a criação de um cadastro nacional para mapear facções e a cassação de licenças de empresas envolvidas em irregularidades.
15: Nós temos o dever de atacar a atividade econômica dessas quadrilhas, tomar deles os recursos, tomar deles tudo aquilo que pudesse ser bloqueado e tomado, a fim de que a gente diminua sua capacidade de investimento, diminua sua capacidade de comprar armas e carros, enfim, todo tipo de material bélico que vai ajudá-los no seu fortalecimento, e isso está previsto lá.
13: Júlio Lopes também apoia a classificação do PCC e do Comando Vermelho como organizações terroristas. Ele argumenta que a medida permitiria o bloqueio de recursos ligados a essas facções, mesmo quando o dinheiro estiver fora do Brasil.
10: Justiça.
19: Capitão Alberto Neto, do PL do Amazonas, defende penas mais severas para crimes sexuais no país. Ele apoia projeto que torna mais rígidos os critérios para a progressão de regime de presos condenados por estupro de vulnerável.
16: Nesses 5 primeiros meses do ano, nós já tivemos mais de 630 casos de estupro de vulneráveis. Mostra que o nosso país está dando uma vida fácil para estuprador. E o que acontece hoje com a legislação? O estuprador passa pouco tempo na cadeia. Rapidamente ele progride de regime e está de volta às ruas para continuar cometendo esses estupros. O que o PL 6831 fala? Nós endurecemos a pena para o estuprador. Nós dobramos a pena. A pena chega a mais de 20 anos de cadeia. E para o estuprador ter direito à progressão de regime, ele tem que aderir a um programa de castração química do governo.
13: Segundo o capitão Alberto Neto, a medida visa coibir a reincidência criminal e proteger a integridade de crianças e adolescentes. O parlamentar cobra uma resposta urgente do Congresso Nacional para o fortalecimento da segurança pública.
10: Saúde.
19: Projeto de Dr. Luiz Ovando, do PP de Mato Grosso do Sul, garante às mães com emprego formal o direito de acompanhar o tratamento de filhos menores de 6 anos quando doentes. Ele afirma que o objetivo é corrigir uma deficiência do sistema atual, o que daria mais assistência às crianças.
17: Quando a mãe com o filho doente vai ao médico, na hora do comparecimento ela recebe um atestado de que esteve presente e quando muito até 24 horas após. Isso leva a uma situação de insegurança muito grande, porque a mãe quer acompanhar o tratamento do filho e a CLT não permite isso após as 24 horas.
13: Doutor Luiz Ovando argumenta que o afastamento autorizado permite à mãe administrar remédios, cuidar da alimentação e acompanhar a recuperação do filho. Ele explica que a proposta busca estender às trabalhadoras da iniciativa privada uma proteção já prevista para servidoras públicas.
19: Heloísa Helena, da Rede do Rio de Janeiro, apresentou o projeto que estabelece tempo máximo de espera para procedimentos de saúde voltados a crianças e adolescentes na rede pública. A deputada afirma que a fila não pode transformar doenças tratáveis em morte por falta de diagnóstico.
4: O que nós não podemos aceitar é que famílias façam vaquinha na internet para ter acesso a procedimento cirúrgico, a determinados fármacos, a exames laboratoriais, aquilo que pela lei já seria uma obrigatoriedade. Então, nós estabelecemos que tem que ter o tempo máximo de espera, desde a porta de entrada do sistema, que é a atenção básica, até a média e alta complexidade. O que nós não podemos aceitar é que, por esperar tanto, não ter acesso ao que é garantido da legislação do SUS e as crianças vivenciem situações de dor e de sofrimento e muitas vezes de óbito ou problemas gravíssimos pelo não acesso com agilidade e eficácia.
13: Heloísa Helena avalia que o SUS tem uma legislação avançada, mas ainda enfrenta dificuldades para transformar o direito em acesso efetivo. A deputada também ressalta que a proposta prevê a divulgação periódica de dados consolidados às famílias sobre o tempo estimado de atendimento.
10: Educação.
19: Flávia Moraes, do MDB de Goiás, comemora a aprovação do Estatuto do Aprendiz na Câmara dos Deputados. Ela explica que a proposta consolida as regras de aprendizagem profissional, amplia a segurança jurídica e aumenta as oportunidades para os jovens no mercado de trabalho.
14: Então, aprendizagem, para mim, é um dos programas para a juventude que mais tem efeito junto ao jovem, porque garante a carteira assinada, o salário, a experiência de trabalho e a formação profissional. Para a empresa, representa a formação do trabalhador qualificado para trabalhar naquela especificidade da empresa e, de todas as formas, é um programa que merece todo o nosso apoio, toda a nossa dedicação.
13: Flávia Moraes ressalta também que o texto, agora em análise no Senado, prevê ampliar a contratação de aprendizes pelo poder público e por micro e pequenas empresas. De acordo com a deputada, a medida pode gerar mais de 1 milhão de novas vagas para jovens brasileiros.
10: Trabalho.
19: Charles Fernandes, do PSD da Bahia, celebra a aprovação da PEC do fim da escala 6x1. O deputado aponta que a diminuição da jornada semanal, sem redução de salário, garante melhores condições de vida à classe trabalhadora.
18: Essa PEC, ela trará dignidade, trará mais conforto, trará mais comodidade, trará mais segurança para as famílias. Haja vista que você vai ter agora a condição de estar no final de semana com seus filhos, de estar no final de semana cuidando um pouquinho mais da sua casa. Isso já avançou no mundo todo e precisa avançar aqui no nosso país.
13: Charles Fernandes afirma que a PEC do fim da escala 6x1 representa uma das votações mais importantes da atual legislatura. Ele espera que o Senado confirme o posicionamento da Câmara em nome da dignidade de milhões de cidadãos brasileiros.
10: Agricultura.
19: Ayrton Faleiro, do PT do Pará, comemora a aprovação de projeto que fortalece a política de estoque de alimentos no Brasil por meio da Companhia Nacional de Abastecimento. Ele sublinha que a proposta permite compra de até 25% acima do preço mínimo, facilitando a aquisição de produtos.
20: Nós aprovamos aqui na Câmara, agora vai para o Senado, um projeto muito importante para o que nós chamamos de regulação dos estoques de alimento no Brasil. É um projeto que veio do governo, através da Conab, do Ministério do Desenvolvimento Agrário, e que ele, primeira correção que ele faz é permitir que a Conab compre para os estoques reguladores um valor de 25% além do preço mínimo. Isso vai propiciar aquisição de estoque, mas também de que a venda desse estoque não seja apenas para a grande indústria.
13: Ayrton Faleiro destaca que a Conab poderá vender os alimentos estocados a cooperativas, pequenos supermercados e consumidores. Ele afirma que a medida movimenta a economia, fortalece a soberania alimentar e protege o país diante de crises climáticas e especulação de mercado.
10: Meio ambiente.
19: A Comissão de Constituição e Justiça aprovou o projeto que reconhece o soldadinho de Araripe como uma ave símbolo da Chapada do Araripe. A relatora do projeto, Lídice da Mata, do PSB da Bahia, explica que a medida fortalece diretrizes para a preservação dessa espécie.
2: Esta ave é uma ave de em torno de 15 centímetros, que só existe na região do Araripe, que é uma região do sertão do Ceará, e que hoje se encontra ameaçada de extinção. Então, acima de tudo, um projeto de defesa ambiental, de defesa de um pássaro que tem sua característica nacional e que nós devemos, portanto, preservá-lo.
5: Lídice da Mata acrescenta que o projeto prevê ações de proteção ao habitat do soldadinho do Araripe, com preservação de nascentes e riachos. O texto apresenta ainda medidas de prevenção de queimadas e controle da expansão agropecuária e imobiliária na Chapada do Araripe.
6: Desenvolvimento regional.
19: A integração da Amazônia ao restante do Brasil ganha força com as obras da BR-319, segundo a avaliação do deputado Sidney Leite, do PSD do Amazonas. Para ele, a pavimentação, especialmente do chamado trecho do meio, vai baratear alimentos e agilizar o escoamento de produtos da Zona Franca de Manaus.
7: Uma luta histórica, não só do povo amazonense, mas de lideranças do estado de Roraima, de Rondônia e do Acre. Afinal, nós estamos falando de uma estrada, que é o único acesso que o povo amazonense e a população de Roraima tem para ser interligado ao restante do Brasil. A BR-319 consolida a integração da Amazônia Ocidental. Mas não só isso, muda a vida das pessoas. Eu fico muito feliz em estar fazendo parte desse momento histórico, que é a garantia da pavimentação da BR-319. Fruto da luta de muitos aqui no Parlamento para que nós pudéssemos ter isso. E agora, já com as licitações, com autorização da pavimentação de determinados trechos, mas a consolidação do trecho do meio, como também da ponte do Garapaçu. Vai ter BR-319, sim.
5: Sidney Leite reforça que o IBAMA já autorizou o DENIT a construir 3 pontes de concreto nos igarapés Santo Antônio, Realidade e Fortaleza. A licença, com validade de 3 anos, vai garantir, de acordo com o congressista, mais segurança e o direito de ir e vir da população do norte do país.
19: Coronel Crisóstomo, do PL, fala sobre a importância da construção da ponte binacional entre Guajará-Mirim, em Rondônia, e Guaiará-Mirim, cidade vizinha, pelo lado boliviano. Ele afirma que a obra representa o cumprimento de um compromisso histórico entre Brasil e Bolívia e pode fortalecer a integração regional.
21: Esse acesso cria uma nova rota logística do Brasil na direção do Pacífico. O que vai acontecer? Vai fazer com que alguns estados que exportam para o mundo oriental, exemplo da China, deixem de enviar seus produtos na direção do Porto de Santos, exemplo. Agora, com a construção dessa ponte, esses estados, Mato Grosso, Mato Grosso do Sul, tal, vão criar uma rota na direção do Pacífico, passando por essa ponte binacional.
5: Coronel Crisóstomo afirma que a nova ligação internacional pode reduzir custos e o tempo de transporte de mercadorias. Ele acrescenta que a obra tem potencial para impulsionar a geração de emprego e renda em Rondônia, abrindo novas oportunidades de desenvolvimento econômico para a região.
19: Bebeto, do PP, cobra a duplicação de trecho das rodovias que ligam a Baixada Fluminense à cidade do Rio de Janeiro. Ele reclama que moradores dos municípios de Nova Iguaçu, Japeri, Queimados, Belfort Roxo e São João do Meriti perdem horas diariamente em congestionamentos.
22: Eu tenho trabalhado muito aqui na Comissão de Viação e Transporte para que a gente definha esses engarrafamentos, para que o trabalhador que trabalha na capital, na zona sul do Rio de Janeiro, ele pode ficar menos tempo nesse engarrafamento. E até as entregas, as ambulâncias, a polícia militar, a polícia civil precisa fazer um deslocamento rápido, fica retido nesses engarrafamentos constantes e que a gente tem trabalhado muito para que a gente define através da duplicação. E o que está no contrato dessa concessão da Eco Rio Minas, esse trecho da Presidente Dutra, ali do Trevo das Margaridas até a cidade seropédica, esse trecho é o pior trecho para todo o estado do Rio de Janeiro, o trecho que mais engarrafa hoje.
5: Bebeto também avalia que o sistema de pedágio por quilômetro percorrido pode modernizar as rodovias e diminuir retenções provocadas por praças fixas de cobrança.
13: Ele reconhece a preocupação dos moradores com a mudança, mas garante que o modelo é inovador.
10: Transportes.
19: Daniel Almeida, do PCdoB da Bahia, defende a criação do piso salarial para motoristas do transporte coletivo urbano. Para o deputado, esses profissionais desempenham um papel essencial nas cidades. A ideia, segundo ele, é garantir remuneração mais justa e valorização da categoria.
0: Nós estamos propondo que haja um piso de no mínimo R$4.000, agregado a esse piso outras vantagens que os motoristas possam ter, insalubridade e outras vantagens que as convenções coletivas possam estabelecer, mas que a uniformização desse piso no país inteiro vai dar mais equilíbrio para essa profissão, vai dar mais previsibilidade para os próprios empresários.
13: Daniel Almeida argumenta que os motoristas enfrentam jornadas desgastantes, trânsito intenso e o desafio de lidar com milhares de passageiros. Segundo ele, a medida contribui para dar mais previsibilidade nas negociações trabalhistas e na definição dos custos do transporte público nos municípios.
19: Termina agora esta edição especial do Jornal Câmara dos Deputados, produzida e apresentada pela Rádio Câmara de Brasília, em parceria com a Rádio Câmara Joinville, integrante da Rede Câmara de Rádio.
13: Eu agradeço ao Felipe Faria e a toda a equipe da Câmara de Vereadores de Joinville pelo excelente trabalho conjunto.
19: Eu que agradeço à Câmara dos Deputados por esta oportunidade tão especial. Este programa teve trabalhos técnicos de Wellington Teles e apresentação de Felipe Faria e Márcio Aquiles Sardi. Boa noite.
13: Muito boa noite. Parabéns por seu aniversário, Felipe.
19: Obrigado.
13: O jornal Câmara dos Deputados volta amanhã. Você fica agora com o Minuto do TCU.
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Alô, amigos da 97 FM, muito boa noite. Estamos de volta aqui nos estúdios da Jacuí para mais um Que Noite, noite desta segunda-feira. Hoje é 3 de agosto de 2026. Por aqui, Josiano Dornelles na comunicação. Nós vamos juntos a partir de agora, trazendo para você muita música boa, informações, notícias, esporte, previsão do tempo. Sempre, sempre contando com a sua sintonia, a sua parceria e a sua participação na 97. Estamos com 21 graus de temperatura, a umidade relativa do ar está em 80%. 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Começamos o Que Noite com o Rogério Magrão. Nosso WhatsApp é o 51-3742-1090. Deixe o seu recado, o programa é sua e juntos vamos fazendo Que Noite desta segunda aqui na Jacuí.

0: Foi a indústria musical Saudades Passadas, agora 8h19, oferecimento Johnny Instalações. 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
10: E o debate sobre a perturbação do sossego público ganhou ainda mais força em Sobradinho após o episódio registrado no final de semana, quando o empresário foi atingido por disparos de arma de fogo efetuados pelo policial militar após um desentendimento relacionado ao barulho provocado pela oficina de preparação de motos. A discussão, no entanto, já vinha sendo tratada por moradores e autoridades em Sobradinho. Na última semana, um grupo de moradores esteve reunido com o comandante da Brigada Militar para apresentar demandas relacionadas à segurança pública, entre elas a perturbação do sossego. A moradora do centro da cidade, que participou do encontro, também afirmou ter ficado esperançosa agora com a proposta de trabalho apresentada pelo comando da Brigada Militar. A informação completa está no site da Rádio Sobradinho AM e Jacuí FM.
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10: Faltando 26 minutos para as 9, temperatura 20 graus, 3 décimos aqui para a região. Oi, Dorilde, como é que você está aí em Segredo, minha paz? A música nova do São Marino, a página virou, uma abençoada semana para todos nós. Oi, Renata em Albardão, tudo bem? Abraço para você. O Juliano em Gramado Xavier também está ligado com a gente, os atuais. Para todos que estão curtindo e também para os gremistas. 25 para as 9, parceria segue sempre, sempre por conta. 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Faltando 24 para as 9, é o que noite, contrai a véia.

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2: E a Justiça Militar do Rio Grande do Sul manteve hoje a prisão preventiva do policial militar preso em flagrante após atirar contra um mecânico de motos na manhã de sábado em Sobradinho. O pedido foi feito pelo Ministério Público. Então a Justiça Militar mantém a prisão preventiva do policial que foi acusado de atirar contra um mecânico de motos aqui em Sobradinho no final de semana.
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2: 5 minutos faltando para as 9, 5 para as 9, temperatura 20 graus aqui para a região. 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Então vamos lá com Indústria Musical. Um abraço aí, vai para quem agora? Como é que tá o Vili de Carvalho? Tudo bem, Vili? Abraço!